0: Na pessoa do meu compadre, patrão Betinho, um abraço de torá no meio, como diz o Luiz Marenco, Kiko Velho, aqui no Bolicho.
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0: Eu duvido. Eu duvido que você não se apaixone pela Centro América. 20 horas e 13 minutos, começando mais um Bailão Raiz, Bailão das Antigas.
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0: Ela pega e toca assim, meu compadre Eluir Kaminski. Boa noite, boa noite. Seja bem-vindo à Centro América. Tamo junto. Vamos que vamos, Eluir. Lá em Bagé, no clube esquina da cidade, sentamos lá um dia pra tomar uma cerveja na mesa 6. Mais ou menos assim, ó.
3: Ei, garçom, dá um chego aqui na mesa 6, traz mais uma cerveja e convida o Céu e Cantos pra cantar.

0: Forte abraço pra vocês, Indiada Velha.
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10: Pro meu compadre Virso da Fazenda Maravilha, tomando um mate velho abagualado, tá na hora.

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0: baita programação.
1: No nosso Trancão do Bolicho, 20 horas e 35 minutos.
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1: Devagarote.

0: André Renner cantando Jane e Erondi, 20h38. Mas quando tu for embora...
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0: É porque tá faltando beijos, com toda certeza.

0: sofrendo por amor.
1: Obrigado, gente.
2: E alô, meus amigos ouvintes, rapaziada de Sorriso, Mato Grosso, Trancão do Bolicho, um forte abraço pra vocês, Indiada Velha.
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0: E ao som do gaitaço, né?
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0: Tá terminando a coisa, tá terminando o baile.
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0: Tchê barbaridade, 20:55. Chegou aquela hora que ninguém quer, né, tchê? Ninguém quer desligar, ninguém quer se apartar. Mas com toda certeza tu vai continuar grudado na Centro América, porque vem aí a voz do Brasil, vem aí o Love Line, a madrugada.
2: Eu já vou-me embora.
0: E depois da madrugada tem o melhor café sertanejo do Brasil, servido pelo meu compadre Fabiano Lins. Eu vou pra casa, volto amanhã às 18. Você continua aqui, me espera até amanhã às 18 horas, que vamos começar tudo de novo. Um abraço, meu compadre, um beijo, minha comadre. Obrigado, Deus. Deus, tu é tão bom pra mim, que quando eu penso que não, tu me fala que sim. Boa noite, até amanhã.

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9: Está no ar a Voz do Brasil. As notícias do governo federal que movimentaram o país no dia de hoje.
10: Olá, boa noite.
11: Boa noite para você que nos acompanha em todo o país.
10: Terça-feira, 2 de junho de 2026.
11: Vamos ao destaque do dia. Brasil reage a tarifas americanas.
10: O governo recebe com indignação proposta dos Estados Unidos em fazer nova taxação a produtos brasileiros.
11: E afirma que não há justificativa para medidas unilaterais contra o nosso país ou contra patrimônios nacionais como o PIX.
10: Presidente Lula condena taxações e diz que PIX é de graça, público e do Brasil.
12: Não é possível. O país não aceita ser tratado como se fosse uma republiqueta de banana.
11: E ainda, saúde.
10: Inaugurado o novo hospital universitário em Catalão, Goiás, que vai beneficiar mais de 1,5 milhão de pessoas.
11: Unidade terá atuação de destaque nas áreas de clínica médica e cirúrgica, pediatria, atendimento a queimados e oncologia. Gabriela Noronha.
13: O hospital universitário de Catalão vai ampliar a formação de médicos. Com mais especialistas, a expectativa é reduzir o tempo de espera por consultas, exames e cirurgias na região.
10: E vamos falar também sobre o Desenrola Pequenos Negócios.
11: Quem tem dívida pode negociar e ficar no azul. Sobre o tema, vamos conversar com Paulo Pereira, ministro do empreendedorismo, da microempresa e da empresa de pequeno porte.
10: Hoje, na apresentação da Voz do Brasil, Luciana Vasconcelos e Luciano Seixas.
11: E acompanhe a gente ao vivo, acesse radiogov.ebc.com.br ou canal Gov na sua TV aberta.
10: O governo do Brasil reagiu à possibilidade de imposição pelos Estados Unidos de uma nova taxa de 25% a produtos brasileiros.
11: Um documento rebateu ponto a ponto as alegações norte-americanas, comprovando que na relação comercial entre os dois países, os Estados Unidos levam vantagem financeira.
10: Outro ponto defendido foi o sistema de pagamentos PIX, que o Brasil considera como inegociável.
14: Após uma reunião para discutir a intenção dos Estados Unidos de aplicar uma nova tarifa a produtos brasileiros, o vice-presidente Geraldo Alckmin lamentou a recomendação do escritório do representante de comércio dos Estados Unidos. Alckmin afirmou que as autoridades brasileiras forneceram farta documentação comprovando que a política comercial brasileira não discrimina nem prejudica o comércio dos Estados Unidos, tampouco viola normas internacionais vigentes.
15: O governo brasileiro recebe com indignação e entende ser extremamente injusta a recomendação, a proposta do USTR ao presidente Trump. E o presidente Lula vai trabalhar no sentido de que isso não se converta.
14: O governo brasileiro rebateu as alegações dos Estados Unidos para impor nova tarifa de 25% ao Brasil. Entre as justificativas, o país norte-americano alega restrição às grandes empresas de tecnologia, combate ao desmatamento e problema com propriedade intelectual. Em nota, o Brasil esclarece que não há qualquer restrição contra as grandes empresas de tecnologia dos Estados Unidos, que o governo brasileiro apresentou proposta para enfrentamento ao crime organizado e de combate à corrupção ao Departamento de Estado, e que o PIX não traz prejuízo às instituições financeiras norte-americanas. O ministro da Fazenda, Dario Durigan, afirmou, inclusive, que o sistema brasileiro de pagamentos é inegociável.
16: PIX, como esse símbolo maior da nossa soberania financeira, será protegido, será resguardado pelo governo do presidente Lula e não está em nenhum momento em questão para debate.
14: Em evento realizado em Goiás, o presidente Lula mostrou um cartaz com a frase "O PIX é do Brasil" e reafirmou a importância do sistema de pagamento para o brasileiro.
12: O PIX é do Brasil, porque o PIX é de graça e é público e ninguém paga nada. É só clicar. O PIX que está resolvido o nosso problema. O país não aceita ser tratado como se fosse uma republiqueta de banana.
14: O presidente Lula também condenou a recomendação de nova taxação a produtos brasileiros e diz que conversou com o presidente Donald Trump sobre as questões comerciais na visita que fez aos Estados Unidos.
17: Eu fiz 3 horas de reunião com o Trump. Eu entreguei 4 documentos para eles. Eu entreguei um documento sobre a questão do comércio, provando para ele que eles são superavitários, não são deficitários, provando para ele que os principais produtos americanos pagam 0 de imposto aqui no Brasil. Tudo isso dito para ele.
14: O ministro do Desenvolvimento, Indústria, Comércio e Serviços, Márcio Elias, afirmou que não são todos os produtos que entrariam nessa nova taxação e explicou como pode afetar o Brasil.
18: Os setores mais atingidos seriam de máquinas, de equipamentos, o que tem valor agregado e traz muito prejuízo para emprego, para renda, para as indústrias. O setor de plásticos, produtos de madeira, os papel, cartão, calçados, ferro fundido e peixes e crustáceos. Essas são as áreas mais expostas se essa proposta se convertesse em tarifas, coisa que a gente acredita que não vai ocorrer.
14: O prazo legal para que os Estados Unidos imponham a nova tarifa ao Brasil é 15 de julho. Até lá, o governo do Brasil espera reverter a recomendação. Reportagem Graziele Bezerra.
11: E o governo brasileiro informou que está cumprindo a meta de zerar o desmatamento até 2030, após a alegação contrária dos Estados Unidos.
10: Segundo o governo, a área queimada no país recuou cerca de 40% em 2025, frente à média do período 2017-2024.
11: Além disso, dados divulgados pelo MAP Biomas indicam que, em 2025, o desmatamento no Brasil atingiu seu menor nível em 7 anos.
10: Pela primeira vez desde 2019, o desmatamento ficou abaixo de 1 milhão de hectares em um ano.
11: O estudo constatou também queda de 20% no desmatamento em todos os biomas no ano passado em relação a 2024.
10: O secretário extraordinário de controle dos desmatamentos e ordenamento ambiental do meio ambiente, André Lima, comentou que os resultados vêm de um trabalho que engloba o controle do desmatamento e o reforço de fiscalização.
19: A gente vem conseguindo um trabalho incrível aí de todo o governo federal, fruto da implementação desses planos de prevenção e controle dos desmatamentos em todos os biomas, principalmente de algumas medidas estruturantes que elas vão começar a alcançar mais resultado a partir de agora, de forma mais expressiva a partir agora de 2026. O Brasil dando uma contribuição relevante em magnitude global, né, com impactos globais, não só locais, e mostrando também para os demais países que é possível, sim, almejar essa meta do desmatamento zero até 2030.
11: Mudanças na escala dos trabalhadores, que vão exigir adaptação dos pequenos empresários.
10: Programa Desenrola Pequenos Negócios, que pode ajudar os empreendedores e empresários endividados a acertarem as contas.
11: Temas que estão no radar do Ministério do Empreendedorismo, da microempresa e da empresa de pequeno porte. E nós hoje vamos conversar com o ministro Paulo Pereira sobre eles. Boa noite, ministro.
20: Boa noite, Luciana. Boa noite, Lucianos. Lucianos aqui. É uma alegria estar na Voz do Brasil.
11: Ministro, vamos começar falando sobre a escala 6x1 e os impactos que esse novo modelo de trabalho sobre os pequenos negócios vai ter. A escala 6x1 ainda vai ser pensada pelos senadores, né? Mas a gente vai falar agora um pouquinho desse impacto no comércio. O que está sendo esperado?
20: Ó, Luciano, em primeiro lugar, a gente acha importante dizer que a gente acha que o grande impacto da redução das classes por um é positivo para a economia, né? Em primeiro lugar, porque as pessoas vão ter mais tempo. E tendo mais tempo, elas vão consumir mais, vão mais ao cinema, vão mais aos restaurantes, vão estudar mais, as pessoas vão ter mais tempo para se formar, o que movimenta os negócios de educação e, ao mesmo tempo, aumenta a produtividade do trabalhador, que vai estar melhor formado e tudo mais. Vão ter mais tempo para cuidar da saúde, para cuidar da família. Então, de um modo geral, a gente imagina e espera um impacto positivo em vários negócios que vão crescer, pelo aumento dessa demanda dos trabalhadores terão mais tempo. Além disso, Luciano, é importante dizer que nós vamos ter melhorias no ambiente do trabalho, trabalhadores mais assíduos, que vão ter mais tempo para cuidar da sua saúde, portanto vão estar menos licenciados por problemas de saúde. Só para você ter ideia, no ano passado, em 25, foram mais de 500 mil trabalhadores e trabalhadoras afastados por problemas de saúde, né? Rotatividade menor, e gente mais descansada que se educa mais vai ter maior produtividade. Então, a gente acha que o impacto é positivo. Agora, evidente, o presidente Lula está de olho para encontrar aqueles negócios, especialmente os pequenos e os médios, que possam ter algum impacto, vamos dizer, mais pesado, e aí nós estamos preparando medidas para ajudar esses empresários a passarem por essa mudança.
10: Ministro, a gente tem aqui uma pergunta de uma empresária de Brasília. Ela quer saber se o Ministério vai ajudar os empresários nessa transição. Vamos ouvi-la.
1: Meu nome é Carolina Celidônio, sou empresária, moro em Brasília. Ministro, boa noite. A pergunta é como o Ministério vai ajudar o microempresário na transição da escala 6x1 para a escala 5x2?
20: Olha, Carolina, a gente está olhando isso de perto e aí tem uma série de medidas. Então, em primeiro lugar, reforçar as medidas que já estão em curso, não é, Carolina? Assim, desenrola dois, vocês acabaram de mencionar. É a primeira vez na história do Brasil que um governo federal entra em campo para reduzir as dívidas da sociedade, as dívidas das empresas, as dívidas das famílias, não é? Estamos indo para a segunda edição agora. Esse governo fez as maiores linhas para pequenos negócios, a primeira vez que tem uma linha específica para negócios que faturam até 360 mil reais, pequenas empresas. O Procredit 360, o Pronamp, então ampliação do ambiente de crédito. Fora isso, nós estamos pensando em algumas ações específicas para as microempresas. Aí duas coisas importantes. Em primeiro lugar, estamos pensando o que a gente pode fazer para melhorar o ambiente do MEI. Né? A possibilidade de aumentar o teto, permitir que microempresários que faturem um pouco mais possam continuar no MEI. Eventualmente a possibilidade de contratar mais, nós estamos estudando uma série de soluções para o empreendedor e para a empreendedora micro individual que tem essa atividade tão importante para o país. São 18 milhões de brasileiros aqui. E fora eventuais ponderações, processos de transição que também vão ser estudados no tempo certo. Então agora é focar na aprovação do Senado e o governo continuar na preparação das medidas para que esse público possa sair bem, sair de forma positiva dessa mudança.
11: Ministro, o senhor falou do desenrola, o desenrola 2.0, que tem um braço aí voltado para os pequenos negócios, né? Como é que os micro, pequenos e médios empresários podem renegociar as dívidas?
20: Olha, primeiro vamos olhar o que é o desenrola, porque é uma ideia super bacana que o presidente Lula trouxe, né? Você não me perguntou disso, mas um comentário rápido. Desenrola tem uma parte importante para as pessoas físicas. Como um pedaço importante dos empreendedores brasileiros são empreendedores informais, esse desenrola afeta também os empreendedores. Lá, Luciana, os empreendedores, as famílias, têm descontos de 30% a 90% das suas dívidas. Juros pequenininho, de 1,99%, e prazos alongados para pagar. Como é que é o desenrola pessoas jurídicas? Como é que vai funcionar o desenrola para as empresas? Aliás, como é que funciona? A gente fechou agora o ciclo de um mês do desenrola. Uhum. Primeiro lugar, o presidente Lula dá uma linha de crédito para que o sujeito, o empresário, saia de uma dívida cara e possa ir para uma dívida barata. Então, a pessoa pegou lá os juros do cartão de crédito, o cheque especial, o empréstimo pessoal, uma dívida de 10 mil reais em um ano pode ter virado 45, 46, 50 mil reais. Multiplica até 5 vezes a dívida em um ano. No desenrola, essa pessoa pega um crédito barato com juros de Selic mais 5, ou seja, no máximo 20% ao ano, que é bem baixo para o Brasil, quer dizer, os 10 mil reais lá viram 11, 12, até 2 anos de carência, ou seja, a pessoa pega o crédito e fica 2 anos para começar a pagar, E depois que ela começa a pagar, ela tem até 8 anos para pagar. Então, é de mãe para filho aqui o modelo do Desenrola, para permitir que esses negócios que se endividaram muito no passado possam recuperar o seu fôlego para investir e gerar emprego. Ó, com 1 mês de programa, Luciana, a gente já tem mais de 10 bilhões emprestados para essas pequenas e médias negócios no Pronamp e no Procred. São 60 mil operações de Pronamp, que são as empresas um pouquinho maiores, mais de 18 mil operações do Procred. Então, até aqui o programa, nós estamos trabalhando, estamos focados, mas até aqui o programa é um sucesso.
10: Ministro, a gente tem mais uma pergunta aqui de um ouvinte sobre esse tema. Vamos ouvir.
2: Meu nome é Carla Carnevale Gomes, sou proprietária de uma padaria em Eldorado do Sul, Rio Grande do Sul. E eu tenho uma dúvida: quem está com o nome sujo ou com o CNPJ negativado vai conseguir acessar o Desenrola com facilidade?
20: Olha, Carla, na verdade o Desenrola é pensado especialmente para essa pessoa. Se você está com esse problema, conhece algum empresário que está com esse problema, estimule a pessoa a buscar o Desenrola. Porque a ideia é exatamente essa, é que a pessoa tem um crédito barato. Ô, Luciano, por que esse crédito é barato? Olha, vejam que interessante o modelo criado pelo governo do presidente Lula. Porque o governo garante a dívida. Por que o empréstimo é tão caro para um pequeno empresário? Porque ele não tem bem, ele não tem dinheiro no banco. Minha avó dizia assim: só consegue empréstimo quem não precisa, né? A pessoa que precisa não tem como garantir o débito. Por que esse empréstimo é barato? Porque o governo garante o débito. Diz: banco, pode emprestar lá para dona Carla, dona da padaria, que se ela não pagar, eu pago. E isso permite que o modelo tenha juros menores. Então, esse programa, o Desenrola, é focado sim para aqueles que estão com o nome sujo, que estão negativados, que estão com dívidas bancárias. Basta que o empresário ou a empresária procure o seu banco e diga que quer entrar no Desenrola, entenda os termos e avance nessa contratação, que se dá diretamente no banco que é detentor da dívida.
11: E já tem um balanço, o senhor falou 10 bilhões de reais pelo Pronamp e pelo Procred, que emprestam esse dinheiro para as pessoas, né? E tem um balanço mais
20: expectativa? É isso, acho que... Nós disponibilizamos um recurso grande, né, de garantia. O recurso pode chegar a 10 bilhões de reais da parte do governo, que vai permitir empréstimos de até 60 bilhões de reais, é bastante dinheiro. E os dados que a gente tem hoje, aliás, os dados estão fresquinhos aqui, a gente acabou de levantar. São dessa ordem, quer dizer, são mais de 10 bilhões emprestados já. No Pronamp, o Pronamp é aquela empresa um pouquinho maior, que pode faturar até 4,8 milhões de reais por ano, uma empresa grande já. No Pronamp são 60 mil operações já, mais de 60 mil operações. E no Procred, que essa é uma linha que a gente tem especial carinho, porque foi criada pelo presidente Lula para as empresas menores, que faturam até 360 mil reais por ano, 30 mil reais por mês. No Procred a gente tem mais de 18 mil empresas que já buscaram essa linha de apoio, para que, como eu disse, possam limpar seus nomes e voltar a investir, gerar emprego e fazer o Brasil crescer.
10: Ministro, agora a gente recebeu também perguntas de microempreendedores individuais. O Ideraldo do Acre quer saber sobre o teto de faturamento do MEI. Vamos ouvir.
21: Senhor ministro, meu nome é Ideraldo Gomes, moro na cidade de Chapuri, estado do Acre. Atualmente eu sou MEI e eu queria lhe perguntar se há perspectiva do teto subir, que hoje é de 81 mil, se há perspectiva do teto subir mais.
20: O Ideraldo está bem informado e está acompanhando os debates nacionais importantes aí. Primeiro assim, Ideraldo, primeiro só fazer um comentário rápido sobre o MEI. O MEI é uma criação do presidente Lula, né? O que que faz o MEI? É uma revolução social no Brasil, porque são 18 milhões de brasileiros que estavam na renda informal, que, portanto, não tinham um comprovante lá para poder alugar uma casa, não tinham um comprovante para tomar um empréstimo. Se fosse lá a senhora que faz a tapioca de manhã, se acidentasse, ela não tinha auxílio doença. Se fosse a manicure e engravidasse, ela não tinha auxílio maternidade. Então, o que fez o presidente Lula? Criou um microempreendedor individual, botando todo o sistema de previdência à disposição dessas pessoas. Então, todos os direitos previdenciários que um seletista tem, eles passaram a ter também, formalizando a renda e gerando um CNPJ. Portanto, é uma revolução criada pelo presidente Lula lá no segundo mandato dele. Qual que é o pleito da categoria hoje, Luciano? É que há muitos anos esse teto tem um limite de quem pode ser MEI. Como é um modelo muito facilitado, a pessoa, um empreendedor no Brasil há 10 anos antes do MEI, tinha que pagar 15 tributos para empreender. Agora ele paga R$80 por mês, uma vez só, uma única guia. Como é muito facilitado, tem um limite, só pode entrar no MEI quem fatura até 81 mil. Mas faz mais de 10 anos que esse limite não é atualizado. Os governos passados esqueceram o MEI, negligenciaram o MEI. Então o presidente Lula determinou que o governo ache uma solução. Essa solução tem que ser feita com cuidado, porque tem impacto fiscal e o compromisso do presidente Lula com a saúde fiscal do Brasil é total. Mas nós estamos em fase final de análise. Quero dizer lá para o nosso amigo do Acre que nos próximos dias a gente deve ter uma proposta para melhorar, facilitar e permitir que esses MEIs cresçam ainda mais em faturamento.
11: Então a gente vai estar esperando, ministro. A gente conversou aqui com Paulo Pereira, que é ministro do empreendedorismo, da microempresa, da empresa de pequeno porte. Muito obrigado aqui pela sua participação na Voz do Brasil.
20: Obrigado, ó, foi rápido, valeu demais, quero voltar outras vezes, é um prazer estar com vocês.
10: Atendimento para a população e formação de médicos especialistas.
11: Foi inaugurado hoje o Hospital Universitário de Catalão, em Goiás, que vai atender mais de 1,5 milhão de pessoas da região.
10: O presidente Lula esteve na inauguração e também visitou o Hospital Universitário de Rio Verde, que tem sido referência em inovações tecnológicas no SUS.
3: O novo Hospital Universitário da Universidade Federal de Catalão vai atender 56 municípios da região centro-sudeste de Goiás, beneficiando mais de 1,5 milhão pessoas. A estrutura tem capacidade para 166 leitos de internação, incluindo UTI adulto e neonatal, e conta ainda com salas cirúrgicas, obstétricas, de endoscopia, consultórios ambulatoriais e parque de diagnóstico por imagem completo. Para iniciar as atividades, o Hospital Universitário recebeu 67 milhões de reais do governo federal. E para o custeio da unidade, o Ministério da Educação vai garantir um repasse anual de 261 milhões de reais. O presidente Lula destacou a importância da parceria para concluir projetos como este.
4: Muitas vezes as prefeituras ou o próprio estado, às vezes, tem condições de fazer um hospital. Mas o problema da saúde, o mais simples é o hospital. O que é difícil é comprar as máquinas que precisa e o custeio do hospital. E aí é que entra a comparecência democrática. É estabelecer que um ente sozinho não consegue fazer as coisas, então é preciso juntar prefeito, governo do estado, presidente da república e Deus para que a gente atenda aos interesses do povo desse país.
3: Além de garantir atendimento a quem precisa, o Hospital Universitário de Catalão vai ampliar a formação de médicos. Com mais especialistas, a expectativa é reduzir o tempo de espera por consultas, exames e cirurgias na região. A medida integra o programa Agora Tem Especialistas do Ministério da Saúde. O ministro da pasta, Alexandre Padilha, comentou os resultados do programa pelo país.
22: O Agora Tem Especialista, que criou uma tabela de financiamento que é 3 vezes maior do que a antiga tabela SUS, que permitiu que hospitais privados pudessem abrir as portas para atender os pacientes do SUS, que faz investimentos como esse que nós estamos fazendo aqui. Nesse um ano, 2025, nós batemos o recorde de cirurgias eletivas pelo SUS, 14 milhões e 900 mil cirurgias pelo SUS.
3: Também nesta terça-feira, o presidente Lula visitou o Hospital Municipal Universitário de Rio Verde. A unidade se tornou referência em inovação na rede pública de saúde e realizou este ano a primeira cirurgia robótica pelo Sistema Único de Saúde da região. Reportagem Gabriela Noronha.
11: E pela manhã, o presidente Lula esteve em Catalão para inaugurar a nova sede do Instituto Federal Goiano.
10: O novo local ampliou a capacidade de atendimento e substituiu o imóvel anterior, que era alugado.
23: Foi com base na qualidade de ensino que o estudante Heitor Martinez de Andrade escolheu o Instituto Federal de Catalão para fazer o curso de técnico em informática integrado ao ensino médio. Agora, com as instalações novinhas, ele conta que está ainda mais animado.
24: A gente não tinha várias coisas básicas. Era um lugar muito remoto, aqui já é um lugar bem mais próximo do centro urbano. Está tudo no prédio novo, contribui muito para a gente se dedicar para a aprendizagem.
23: A nova sede do Instituto Federal Goiano recebeu 6,5 milhões de reais em investimentos do novo PAC, que financiaram mais de 70% do valor total da obra. A unidade de Catalão já conta com mais de 2.800 matrículas. A previsão é que outras 800 vagas sejam oferecidas com a contratação de mais servidores e a abertura de novos cursos até o ano que vem. A nova estrutura também fortalece projetos de pesquisa desenvolvidos distribuídos pelo campus. Um deles busca criar rotas tecnológicas para o processamento de minerais críticos e terras raras extraídos do complexo mineral de Catalão. O ministro da Educação, Leonardo Barchini, falou sobre o potencial dos institutos federais.
0: Que educação pública gratuita de qualidade quer dizer soberania, quer dizer que nós vamos preservar as nossas terras raras, os nossos minerais críticos, o meio ambiente.
23: Em todo o estado de Goiás, há 14 campi do Instituto Federal, que oferecem 236 cursos e contam com mais de 30 mil alunos matriculados. No Brasil, os IFES possuem 36 sedes próprias, com investimento de mais de 430 milhões de reais por meio do novo PAC. O presidente Lula ressaltou a importância da educação na transformação do país.
17: Não tem saída se a gente não investir na educação. O que a gente vai investir hoje é retorno financeiro amanhã, é retorno cultural.
23: Durante a cerimônia, o Ministério da Educação lançou um edital que vai financiar a participação de estudantes em competições científicas nacionais e internacionais. A iniciativa busca ampliar oportunidades para jovens pesquisadores e incentivar a produção científica em todo o país. De Catalão, em Goiás, Luana Karen.
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11: A China reconheceu todo o território brasileiro livre da febre aftosa sem vacinação.
10: A decisão foi anunciada durante a visita do ministro das Relações Exteriores, Mauro Vieira, a Pequim.
11: O Brasil não registra há 20 anos casos de febre aftosa, uma doença viral altamente contagiosa que afeta animais bovinos, suínos, caprinos e ovinos.

0: Poder Judiciário do Congresso Nacional. Uma boa noite.
1: Boa noite para você e até amanhã.
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4: STF determina que a União elabore plano de retirada do garimpo ilegal do território Cinta Larga.
5: Para o STJ, ação coletiva é inadequada para discutir reajustes em locação de veículos para motoristas de aplicativo.
4: Justiça condena empresa a indenizar técnicos de segurança do trabalho que foi agredido por um colega durante o expediente.
5: Boa noite, eu sou Marcelo Della Libera.
4: E eu, Marcela Luiza.
5: A União tem 30 dias para apresentar um plano para a retirada do garimpo ilegal no território indígena Cinta Larga, em Rondônia e Mato Grosso.
4: A decisão é do ministro Flávio Dino, relator do caso no Supremo Tribunal Federal. Ele levou em conta a persistência das atividades ilegais na região.
5: De acordo com a decisão, o documento deverá prever a atuação dos órgãos federais e estaduais competentes.
4: Após ser solicitado ao relator e aprovado, o plano deverá ser executado no prazo máximo de 60 dias corridos.
5: Ação coletiva é via inadequada para discutir suposto abuso em reajuste na locação de veículos para motoristas de aplicativo.
4: Essa conclusão é do STJ. Fátima Uchoa.
6: O Sindicato dos Motoristas de Aplicativo do Estado ajuizou ação coletiva contra uma empresa que atua na locação de veículos para a categoria, pedindo o reconhecimento do caráter abusivo dos reajustes e que a empresa fosse proibida de aplicar novos aumentos e de cancelar os contratos, além de ter de indenizar por dano moral coletivo. O processo foi extinto sem resolução do mérito, o que foi mantido pela terceira turma do STJ. Segundo a relatora ministra Nancy Andrighi, a ação coletiva não é cabível, pois é preciso analisar individualmente as condições de cada contrato, o que afasta a existência de um mesmo fato gerador capaz de atingir várias pessoas de maneira semelhante.
5: Um técnico de segurança do trabalho que foi agredido por um colega durante o expediente deverá ser indenizado em 30 mil reais.
4: Para o TST, a empresa tem obrigação de manter um ambiente de trabalho saudável. Larissa Batista.
7: De acordo com o boletim de ocorrência, a agressão ocorreu porque o técnico de segurança do trabalho havia identificado que um dos trabalhadores estava com o uniforme rasgado e sem itens obrigatórios de segurança. As instâncias anteriores condenaram a construtora ao pagamento de 30 mil reais e converteu o pedido de demissão em rescisão indireta. No TST, a condenação foi mantida, uma vez que a empresa responde por atos praticados pelos empregados durante o expediente e tem o dever de garantir um ambiente seguro, prevenindo situações de violência e preservando a integridade física e psicológica dos trabalhadores. A decisão foi unânime e ainda cabe recurso.
5: Justiça condena município de Santana, no Amapá, a recuperar muro de arrimo na área portuária.
4: A decisão atende um pedido do MPF. Vanessa Pereira.
8: Segundo laudos da Defesa Civil, o muro entrou em colapso e oferece riscos humanos, patrimoniais e ambientais. Na sentença, a justiça determinou que a Prefeitura de Santana realize a reforma da estrutura e garanta a segurança do muro de arrimo. Além disso, o município deve apresentar em até 2 meses laudo técnico e plano de recuperação que indiquem de forma precisa o estado atual da estrutura e as reformas e os reparos necessários. Após essa etapa, as obras devem começar e terminar em até 4 meses, sob pena de multa diária de 10 mil reais.
5: A Justiça Federal determinou que a União adote as medidas necessárias para regularizar a situação migratória de 16 indígenas da Argentina que estão residindo em Itapiranga, Santa Catarina.
4: O pedido foi feito pela Defensoria Pública da União, que alegou que o grupo não tem nenhum documento de identidade.
5: Segundo a decisão, a Polícia Federal deve admitir a autodeclaração do grupo como elemento inicial de identificação.
4: Também deverá ser realizado, no prazo de 60 dias, o atendimento individualizado dos interessados com o objetivo de viabilizar a presença dos indígenas e a coleta dos elementos necessários para a identificação do grupo.
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0: sobre atendimento a menores de 14 anos vítimas de violência sexual.
1: Fim da escala 6x1, Davi Alcolumbre afirma que proposta sobre redução de jornada de trabalho passará por comissões antes do plenário.
0: Projeto apresentado no Senado muda regras para a criação de CPIs e análise de denúncias contra ministros do Supremo.
1: Boa noite.
2: Boa noite.
1: As regras para o atendimento de crianças e adolescentes vítimas de violência sexual podem mudar. O Senado aprovou a revogação, ou seja, o cancelamento de uma resolução do CONANDA, o Conselho ligado ao Ministério dos Direitos Humanos e Cidadania, que orientava órgãos públicos e profissionais da rede de proteção sobre como acolher essas vítimas.
0: A norma também tratava dos procedimentos em casos de gravidez decorrente de estupro e do acesso ao aborto previsto em lei. O texto segue agora para promulgação. Mais informações com Rodrigo Rezende.
3: A resolução do Conselho Nacional dos Direitos da Criança e do Adolescente, o CONANDA, traz diretrizes para atendimento de crianças e adolescentes vítimas de violência sexual. O texto também trata da garantia da interrupção legal da gravidez quando esta for decorrente de estupro. A resolução diz que a interrupção legal da gestação é um direito humano de crianças e adolescentes vítimas de violência sexual e que a ausência dos pais ou responsáveis legais não impede o pleno exercício do direito à informação de crianças e adolescentes, sendo obrigatório que todas as informações e esclarecimentos sobre a interrupção da gestação sejam fornecidas de forma clara e acessível. A relatora da proposta, que susta a resolução, senadora Damaris Alves, do Republicanos do Distrito Federal, argumenta que partes do texto deveriam ter sido elaboradas pelo Congresso e não pelo CONANDA, e por isso ele deve ser cancelado.
4: Fazer uma outra resolução sem extrapolar as questões constitucionais que o CONANDA extrapolou. É isso que nós estamos questionando aqui.
3: Ainda de acordo com a resolução, o acesso à interrupção legal da gestação no caso de crianças e adolescentes vítimas de estupro não dependeria da feitura de boletim de ocorrência relativo à situação de violência sexual e de decisão judicial autorizativa do procedimento.
1: E uma substância tóxica ainda presente em tintas e materiais de revestimento poderá ter o uso ainda mais restrito no Brasil. O Senado aprovou um projeto que reduz para 90 partes por milhão o limite de chumbo permitido nesses produtos, reforçando a proteção da saúde de trabalhadores e consumidores. O texto alinha o Brasil aos padrões internacionais de proteção à saúde.
0: A exceção vale para tintas de uso industrial e marítimo, como as utilizadas para prevenir corrosão e ferrugem. A proposta estabelece penalidades a quem descumprir as regras, como notificação, produto apreendido ou multa com valor equivalente ao da mercadoria apreendida. O texto segue agora para a sanção presidencial.
1: A proposta que reduz a jornada de trabalho e garante 2 dias de descanso semanal, também conhecida como fim da escala 6x1, passará por debates no Senado antes da votação. O presidente da Casa, Davi Alcolumbre, afirmou que o texto aprovado pela Câmara dos Deputados será analisado pelas comissões temáticas antes de chegar ao plenário. Segundo ele, por afetar diretamente trabalhadores, empresas e a economia do país, a medida exige um debate amplo e aprofundado com todos os setores envolvidos.
0: Ao anunciar uma reunião com líderes partidários para discutir o tema na próxima semana, Alcolumbre destacou que cabe ao Senado aperfeiçoar propostas de grande impacto social e econômico e não apenas confirmar decisões já tomadas pela Câmara.
5: Essa proposta vai ter que tramitar nas comissões. Não é razoável que a Câmara dos Deputados passe 5 meses debatendo um assunto muito relevante para o Brasil e o Senado Federal seja obrigado a carimbar um texto aprovado na Câmara. Seria muito razoável se o Senado pudesse melhorar um texto com essa importância. Se os senadores pudessem debater um assunto dessa envergadura com calma, sem assodamento, sem pressa.
1: E antes de se posicionar sobre a tarifa extra de 25% proposta pelos Estados Unidos para produtos brasileiros, o Senado deve ouvir o setor produtivo.
0: O presidente da Comissão de Relações Exteriores, senador Nelson Ultradi, defendeu a análise de dados concretos sobre os impactos da medida. Segundo ele, o momento exige cautela. Repórter Raíssa Abreu.
6: A proposta de uma nova tarifa, que ainda precisa ser aprovada pelos Estados Unidos, veio dias depois do anúncio de que o governo Trump havia classificado o primeiro comando da capital, o PCC, e o Comando Vermelho como organizações terroristas. O senador Nelson Ultradi, do PSD de Mato Grosso do Sul, que é presidente da Comissão de Relações Exteriores, não descarta

0: descarta o envio de uma missão diplomática, institucional e apartidária aos Estados Unidos.
1: Não é uma pauta de governo ou de oposição, é uma pauta de Estado. Quanto menos contaminação política eleitoral tiver nesse momento, melhor vai ser para o país.
0: A proposta dos Estados Unidos sobre novas tarifas ainda depende de consulta pública e de uma audiência prevista para julho. O tema faz parte de investigação que concluiu que algumas práticas brasileiras, como o uso do PIX, seriam prejudiciais ao comércio estadunidense.
2: Quem vende um imóvel no Brasil pode pagar menos imposto no futuro. Um projeto em análise no Senado autoriza a atualização anual do valor de imóveis declarados no imposto de renda pela inflação oficial do país.
3: Com isso, o contribuinte reduziria a diferença entre o valor de compra e o de venda do bem, diminuindo a cobrança do imposto sobre o ganho de capital. A reportagem é de Alexandre Campos.
4: De acordo com a proposta do senador Flávio Arnes, do PSB do Paraná, o ajuste no valor do imóvel poderá ser feito com os índices anuais do IPCA a partir de 1º de janeiro de 1996. Com o exemplo de um imóvel que na aquisição em 2002 custou R$100 mil e foi vendido em 2026 por R$600 mil, Flávio Arnes explicou que pela regra atual, sobre o ganho de capital de R$500 mil, será aplicada a alíquota de 15%, o que representa um imposto de R$75 mil.
5: Qual que é a nossa proposta de mudança? Valor de compra em 2002, R$100 mil. Valor de venda em 2026, R$600 mil, pela correção inflacionária do valor do imóvel desde sua aquisição, R$400 mil. O ganho de capital será de R$200 mil. O imposto será 15% sobre R$200 mil, ou seja, R$30 mil é uma redução de R$45 mil.
4: Outros dois projetos apresentados recentemente permitem a dedução de gastos com a aquisição de aparelhos auditivos, lentes de contato corretivas e óculos de grau, inclusive a armação, da base de cálculo do imposto de renda.
2: Outro projeto apresentado no Senado propõe mudanças em decisões que hoje ficam concentradas nas mãos do presidente da casa. A proposta estabelece prazos e prevê a participação de órgãos colegiados na análise de pedidos de criação de comissões parlamentares de inquérito, as CPIs, e de denúncias por crime de responsabilidade contra ministros do Supremo Tribunal Federal.
3: Atualmente cabe ao presidente do Senado decidir sozinho sobre essas questões. A reportagem é de Marcela Diniz.
6: De acordo com o projeto, o presidente do Senado terá 5 dias para verificar se o pedido de criação de CPI atende os requisitos constitucionais e regimentais. Se estiver tudo ok, o documento deverá ser lido na sessão seguinte ao término do prazo e a partir daí a CPI deverá ser instalada em até 10 dias. Caso o presidente não se manifeste, caberá ao primeiro vice-presidente do Senado fazê-lo e, na falta do vice, a mesa do Senado votará o pedido dentro de 5 dias. O autor do projeto, senador Isalci Lucas, do PL do Distrito Federal, critica a concentração de poderes na figura do presidente do Senado e argumenta que a definição de prazos é necessária para que as CPIs cumpram seu papel de ser instrumento das minorias para a investigação de irregularidades.
7: Nenhum direito constitucional pode depender da boa vontade de uma única pessoa. Quando a Constituição garante um instrumento de fiscalização, esse instrumento precisa funcionar.
6: No caso de denúncia contra ministro do Supremo Tribunal Federal, o projeto dá 15 dias de prazo de análise para o presidente do Senado. A rejeição só se dará por voto da maioria absoluta da mesa diretora.
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3: Edição de Paula Groba. Trabalhos técnicos de Eliseu Caires. O Jornal do Senado fica por aqui. Acompanhe agora as notícias da Câmara dos Deputados. Boa noite.
2: Boa noite e até amanhã.
9: 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Atuação na defensoria pode dar desconto no FIES a estudantes de direito.
10: Avança nas comissões a criação de carteira de identificação oncológica.
9: O projeto determina fornecimento de alimentação ao empregado doméstico.
11: Boa noite. Projeto em discussão na Câmara torna obrigatório o fornecimento de alimentação aos empregados domésticos. Confira os detalhes com o repórter Luiz Cláudio Canuto.
12: A Comissão de Trabalho da Câmara aprovou projeto que obriga o fornecimento de alimentação ou vale-refeição para empregados domésticos. O texto estabelece a responsabilidade do Poder Executivo em regulamentar as condições e os valores dos benefícios. A proposta da deputada Denise Pessoa, do PT do Rio Grande do Sul, muda a lei que regulamenta o trabalho doméstico. A relatora, deputada Érica Hilton, do PSOL de São Paulo, foi favorável à proposta.
13: Para que a trabalhadora ou trabalhador doméstico possa adquirir a sua própria alimentação, possa se alimentar. Hoje nós não temos nenhuma legislação, nem a CLT prevê esse tipo de alimentação em natura ou via ticket ou algum fornecimento de vale refeição. E isso escancara um Brasil profundo de desigualdade, um Brasil profundo que estabeleceu os parâmetros e as relações do trabalho doméstico ancorado numa relação praticamente escravocrata do que é esse trabalhador dentro da sua casa. Como é que essa trabalhadora, como eu coloquei no meu voto, muitas vezes fazendo a alimentação daquela família, quando se trata, né, de estar na casa de família, não tem a garantia de poder se alimentar com aquele alimento.
12: Érica Hilton lembrou que desde 2006, uma lei passou a proibir ao empregador doméstico descontar do salário alimentação, roupas, higiene e moradia, além de despesas de transporte, hospedagem e alimentação em caso de acompanhamento em viagem. O projeto ainda vai ser analisado pela Comissão de Constituição e Justiça. Para virar lei, a medida precisa ser aprovada pela Câmara e pelo Senado. Da Rádio Câmara de Brasília, Luiz Cláudio Canuto.
9: Economia.
14: Wellington Prado, do PSD, condena o reajuste da tarifa de energia elétrica autorizado para Minas Gerais e afirma que a população está sendo penalizada com aumentos acima da inflação. Segundo ele, consumidores, comerciantes, indústrias e produtores rurais serão afetados pela medida.
11: Wellington Prado questiona ainda a qualidade dos serviços prestados pela empresa responsável, citando interrupções frequentes no fornecimento de energia. O parlamentar defende mais fiscalização do setor e anuncia iniciativas para contestar o reajuste e cobrar melhorias no atendimento.
9: Trabalho.
14: Luiz Lima, do Novo do Rio de Janeiro, critica o fim da escala 6x1 e questiona os possíveis efeitos da medida sobre a informalidade, os custos das empresas e a geração de empregos. Para o deputado, a mudança foi aprovada sem debate aprofundado sobre seus impactos econômicos.
11: Luiz Lima também compara indicadores econômicos do Brasil com os de outros países, destacando diferenças de salários e carga tributária. O parlamentar manifesta preocupação com a perda de competitividade da economia brasileira e com a transferência de empresas para países vizinhos.
14: Durante viagem ao Maranhão, Rubens Pereira Júnior, do PT, declara que recebeu congratulações por votar pela redução da jornada de trabalho. O deputado reforça que o projeto é mais uma medida do governo que tem como foco o segmento mais vulnerável da população.
11: Rubens Pereira Júnior também relata visitas a lideranças políticas dos municípios de Brejo, Buriti, São Mateus e Lagoaçu. Ele se coloca como um canal para as demandas dos servidores municipais e das comunidades do interior junto à Câmara.
9: Comissões.
14: Deputados querem alterar a CLT para aumentar a proteção de trabalhadores estáveis. O repórter José Carlos Oliveira nos explica as mudanças.
15: Trabalhadores com estabilidade provisória no emprego poderão ter nova proteção na consolidação das leis do trabalho, a fim de evitar injustiça nos casos de demissão por justa causa. A medida beneficia, por exemplo, gestantes e dirigentes sindicais que têm direito à estabilidade temporária na CLT. As alterações constam de projetos de lei dos deputados Ivan Valente, do PSOL de São Paulo, e Vicentinho, do PT de São Paulo, organizados em texto único do relator na Comissão de Trabalho da Câmara, deputado Bongás, do PT do Rio Grande do Sul.
16: O projeto exige, a partir do momento em que foi, por parte da patronal, dito que está sob justa causa esse trabalhador com estabilidade demitido, no máximo em até 10 dias, ele precisa abrir o inquérito. Aberto o inquérito, passa então a ter a defesa e, em confirmando a justa causa, aí efetivamente está consolidado, ele vai ser afastado. Mas, se o trabalhador conseguir provar que a justa causa estava incorreta, a empresa vai ser obrigada a mantê-lo no emprego e a pagar o seu salário.
15: Atualmente, a CLT já prevê a apuração de falta grave para a demissão por justa causa, mas não determina a obrigatoriedade do inquérito. Já a proposta da Câmara diz que o empregador deverá apresentar reclamação por escrito contra o trabalhador à vara ou ao juízo de direito dentro de 10 dias. A demissão só será efetivada após decisão definitiva da justiça. Bongás explica o quadro atual que ele espera ver superado após a transformação dessa mudança em lei.
16: Um trabalhador que tem estabilidade no emprego não pode ser demitido, e nem mais distante. Mas num caso de demissão de justa causa, o que que acontece hoje? Tradicionalmente, o empregador demite e não abre um inquérito para que possa justificar e para que o trabalhador possa se defender. E aí essa pessoa passa a não receber salário, fica meio no anonimato. Se é um dirigente sindical que tem estabilidade no emprego, vai ao sindicato, mas ele não pode estar na empresa, não recebe salário, o sindicato tem que administrar essa situação. Então é algo totalmente injusto.
15: A proposta que protege gestantes e trabalhadores com estabilidade sindical em caso de demissão por justa causa está em análise agora na Comissão de Constituição e Justiça. Se for aprovado na CCJ, poderá seguir diretamente para análise do Senado, sem necessidade de votação no plenário da Câmara. Da Rádio Câmara de Brasília, José Carlos Oliveira.
9: Desenvolvimento Regional.
11: Daniele Paulino, do Republicanos, cobra do governo da Paraíba a interiorização do atendimento às pessoas com deficiência, evitando que tenham que viajar longas distâncias até a capital para tratamentos básicos e especializados.
14: Daniele Paulino defende também um projeto de sua autoria para federalizar a rodovia de ligação entre Café do Vento, Sapé e Guarabira, facilitando o fluxo regional. Ele convoca os deputados do estado a incluir a região do Brejo Paraibano no orçamento federal, garantindo mais recursos para a população.
11: Átila Lins, do PSD, considera que a agenda do governo federal produziu avanços para o Amazonas. O deputado cita a entrega de moradias do Minha Casa Minha Vida em Manaus e as ações voltadas à recuperação da BR-319, corredor que integra o Amazonas ao restante do país.
14: Átila Lins também destaca investimentos em infraestrutura, como a construção do porto da Manaus Moderna e a retomada do programa Luz para Todos. Para ele, as iniciativas abrem perspectivas positivas para o desenvolvimento do interior do estado.
9: Transportes.
11: Charles Fernandes, do PSD da Bahia, critica a decisão da Azul de reduzir a capacidade dos voos regionais que atendem Guanambi. O deputado afirma que a companhia trocou uma aeronave maior por outra de 9 lugares, apesar de a antiga operação registrar cerca de 70% de ocupação.
14: Charles Fernandes aponta que a Azul adotou medida semelhante para voos em Vitória da Conquista. Ele cobra providências do governo federal contra a concentração do mercado aéreo, alegando que a situação encarece passagens e compromete investimentos no interior da Bahia.
9: Agricultura.
11: Padre João, do PT de Minas Gerais, critica o uso de agrotóxicos e pede que o Congresso incentive os bioinsumos e a produção orgânica. Segundo ele, substâncias proibidas seguem presentes na produção agrícola brasileira, ameaçando exportações e impactando a saúde pública.
14: Padre João afirma que a União Europeia e a China já teriam rejeitado produtos brasileiros por apresentarem resíduos de agrotóxicos. O parlamentar reforça ainda que o uso dessas substâncias provoca o desequilíbrio ambiental e pode contaminar lençóis freáticos.
9: Educação.
11: Formados em direito que atuarem na defensoria pública podem ter desconto no FIES. A repórter Júlia Lopes explica como será o abatimento.
17: Pessoas formadas em direito poderão ter desconto de 1%, incluindo juros, no saldo devedor do FIES, o Fundo de Financiamento ao Estudante do Ensino Superior. O projeto aprovado na Comissão de Educação da Câmara dos Deputados se aplica àqueles que prestarem serviços à Defensoria Pública. A proposta inclui esse grupo na Lei do FIES, que atualmente prevê o abatimento desse valor no saldo devedor para professores efetivados da rede pública de educação básica, graduados em licenciatura e com jornada mínima de 20 horas semanais. Médicos de família das Forças Armadas que atuam em regiões com carência de profissionais e também profissionais da saúde que trabalharam no Sistema Único de Saúde durante a pandemia da Covid-19. No texto, a prestação de serviços pelos graduados em direito deverá ser feita de forma não remunerada, com jornada mínima de 8 horas semanais. Para o relator, deputado Tiago De Joaldo, Sergipe, O projeto insere essas pessoas no mercado de trabalho e no futuro pode beneficiar outros cursos de graduação.
18: A gente fez um acréscimo ali no final do dispositivo de que isso vai depender da disponibilidade orçamentária do governo, então não é todo mundo que vai ter o acesso automático ao desconto, então vai ter essa regulamentação que o governo vai emitir para isso. Acho que abre, inclusive, portas para que outros cursos extremamente importantes, como a área de medicina, a área de engenharia agronômica, engenharia civil, né, a gente possa estar colocando essa mão de obra também em setores públicos à disposição da sociedade.
17: O FIES é um auxílio financeiro aos estudantes para a realização de cursos de graduação em instituições privadas de ensino superior. Nos últimos 10 anos, o fundo beneficiou mais de 1 milhão de estudantes. Para isso, o Ministério da Educação, por meio do Fundo Nacional de Desenvolvimento da Educação, destinou um orçamento de quase 120 bilhões de reais desde 2015. O deputado Rafael Prudente, do MDB do Distrito Federal, autor da proposta, destacou que o desconto no saldo devedor do FIES, além de diminuir a dívida dos estudantes de direito, também contribuirá com a população que precisa de atendimento jurídico gratuito. A proposta segue agora em análise na Comissão de Finanças e Tributação. Da Rádio Câmara de Brasília, Júlia Lopes.
9: Eleições.
14: Hildo Rocha, do MDB do Maranhão, critica o preconceito que, segundo ele, existe contra candidatos que possuem familiares na política. O deputado acredita que isso não deve ser utilizado como critério para desqualificar uma candidatura.
10: Hildo Rocha defende que a escolha de governantes deve considerar atributos como honestidade, capacidade de diálogo e experiência na administração pública. Ele afirma que esses critérios são mais relevantes do que a origem familiar dos candidatos.
9: Direitos Humanos.
14: Luiz Couto, do PT da Paraíba, apresenta projeto para criar o Protocolo Nacional de Atendimento à Mulher, com foco na assistência humanizada às vítimas de violência e a garantia de atendimento ininterrupto em delegacias especializadas.
10: O congressista lembra a encíclica papal que trata da dignidade humana na era digital para defender o acolhimento contra a violência, tema de seu projeto. Para Luiz Couto, seu mandato, bem como o próprio parlamento, tem como função promover o bem comum e a justiça social.
9: Esporte.
14: Marcos Braz, do PSDB do Rio de Janeiro, defende a aprovação de projeto que fortalece protocolos de proteção às mulheres em eventos esportivos e em grandes espetáculos. Ele reforça a importância da proposta com a proximidade da Copa do Mundo Feminina de Futebol no ano que vem no Brasil.
10: Marcos Braz pontua que o esporte deve ser tratado como investimento social, pela capacidade de reduzir a violência, afastar jovens das drogas e abrir oportunidades. Ele cita a experiência das Vilas Olímpicas do Rio de Janeiro como exemplo de ação integrada entre educação, saúde e segurança pública.
9: Saúde.
14: Projeto que institui a carteira de identificação do paciente oncológico avança na Câmara. A repórter Maria Neves tem mais informações.
19: A Comissão de Constituição e Justiça analisa projeto que institui a carteira de identificação do paciente oncológico. Última etapa de avaliação do texto na Câmara dos Deputados. Na Comissão de Finanças e Tributação, a relatora, deputada Daiane Bittencourt, do União do Ceará, argumentou que não cabia ao colegiado analisar a proposta, uma vez que ela não cria novas despesas para os cofres públicos. De acordo com o autor, deputado Enderson Pinto, do Pará, o documento vai facilitar o acesso de pessoas com câncer a serviços de saúde e outros benefícios, com garantia de atendimento prioritário e humanizado.
20: O objetivo principal é que essas pessoas tenham a possibilidade de uma identificação, né? Ter acesso, né? Em relação a buscar algum tipo de recurso para apoio e acompanhamento psicológico, assistencial, em uma situação de emergência, alguma situação de emergência também tem um atendimento prioritário. Com a identificação fica muito melhor. Você imagina um paciente oncológico, de repente, uma crise dentro de um metrô, dentro de um transporte público, de um ônibus, de um trem, e as pessoas não sabendo. Com essa carteira de identificação, automaticamente, as pessoas identificarem o que poderia ser feito naquele momento de uma emergência.
19: Enderson Pinto argumenta ainda que medidas de apoio a pacientes oncológicos se tornam cada vez mais necessárias devido ao aumento do número de casos da doença. Ele ressalta que a estimativa do Instituto Nacional do Câncer para o Brasil é de 600 mil novos diagnósticos em 2025. A proposta aprovada determina que caberá aos estados e municípios expedir a carteira. Para isso, o interessado deverá apresentar o requerimento e relatório médico com o código de classificação da doença. Dentre as informações que devem constar na carteira de identificação do paciente oncológico, além do nome e endereço, estão o número do documento de identidade, do CPF e do Cartão Nacional de Saúde. O texto prevê ainda que a identificação do paciente com câncer terá validade de 3 anos e deverá ser renovada no final desse prazo para a atualização dos dados. Em caso de doença incurável, a validade será indeterminada. Da Rádio Câmara de Brasília, Maria Neves.
9: Relações Exteriores.
11: Ayrton Faleiro, do PT do Pará, acusa lideranças da oposição de buscarem, junto aos Estados Unidos, apoio para retomar tarifas contra produtos brasileiros. O legislador afirma que a disputa eleitoral não pode servir de justificativa para medidas que prejudiquem a economia nacional.
14: Ayrton Faleiro defende a união do setor produtivo, dos trabalhadores e das instituições em torno da soberania brasileira. Ele avalia que o Executivo Federal deve enfrentar a pressão externa com diplomacia, firmeza e ampliação das relações comerciais do país.
11: Jorge Sola, do PT da Bahia, acusa integrantes da família Bolsonaro de atuar contra interesses nacionais. Na visão dele, defender medidas que prejudicam a economia brasileira e a soberania do país é característica de traidor da pátria.
14: Na visão de Jorge Sola, essas movimentações visam pavimentar o caminho para a entrega de riquezas naturais do país, como minerais críticos e terras raras. O deputado convoca os parlamentares a se unirem na defesa da independência econômica do Brasil.
9: Segurança Pública.
11: Silvio Antônio, do PL do Maranhão, é favorável à equiparação ao terrorismo feita pelos Estados Unidos em relação ao PCC e o Comando Vermelho. Segundo o deputado, a medida pode ampliar a cooperação internacional no enfrentamento ao crime organizado.
14: Silvio Antônio também afirma que a insegurança é uma das principais preocupações da população brasileira e cobra ações mais efetivas no combate às facções criminosas. O parlamentar relaciona episódios recentes de violência ao avanço do tráfico e à atuação de crime organizado.
11: Sargento Portugal do Podemos questiona os critérios da Polícia Militar do Rio de Janeiro para a promoção por ato de bravura. O parlamentar cita o caso de uma equipe que apreendeu 7 fuzis e teve o pedido negado, enquanto um ex-ajudante de ordens do ex-presidente da República recebeu parecer favorável após participar de uma ocorrência sem apreensões.
14: Na visão de Sargento Portugal, as honrarias da instituição não podem ser banalizadas ou influenciadas por proximidade política. O deputado cobra do comando da PM uma revisão técnica dos critérios de concessão e critica o uso eleitoreiro da segurança pública por gestores.
9: Justiça.
11: Heloísa Helena, da Rede do Rio de Janeiro, defende a instalação de uma CPMI para investigar irregularidades no Banco Master. A deputada afirma que a apuração pelo Congresso é necessária para impedir que o rombo na instituição seja tratado como algo natural.
14: Heloísa Helena alerta para o risco de a população pobre pagar a conta das perdas atribuídas ao Banco Master com a redução de recursos para serviços públicos. Ela aponta possível impacto nos orçamentos estaduais e municipais de áreas como saúde, educação, saneamento e emprego.
11: Rodrigo Hollenberg, do PSB do Distrito Federal, sustenta que o suposto esquema de fraude bilionária envolvendo BRB e Banco Master foi articulado pelo então governador do Distrito Federal, Ibanez Rocha. A afirmação é baseada em revelações atribuídas ao ex-presidente do Banco Regional de Brasília, Paulo Henrique Costa.
14: Rodrigo Hollenberg condena o empréstimo de 6,5 bilhões de reais feito pela atual gestão para cobrir a perda de mais de 12 bilhões de reais provocada ao BRB. Ele pede que a Polícia Federal recupere o dinheiro desviado, evitando mais sacrifícios da população que já sofre sem serviços básicos.
11: Termina agora o Jornal Câmara dos Deputados, produzido pela Rádio Câmara. O programa teve trabalhos técnicos de Everson Urani e apresentação de José Carlos Andrade e Márcio Aquilissardi. Boa noite.
14: Uma ótima noite para você. A Voz do Brasil volta amanhã.
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5: 22 horas e 24 minutos.

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2: 22 horas, 45 minutos.

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3: 23 horas.
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1: 23 horas, 21 minutos.
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0: 23:29.
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3: 23 horas 46 minutos.
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0: 23:59.
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1: Meia-noite, 23 minutos.
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4: É assim, ó.

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1: Meia-noite e 28 minutos.
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3: 2 horas.
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0: 2:41.
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0: 2:59.
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Eu queria oferecer essa canção para vocês, que são uma raridade também, né? Não é? Anderson Freire, grande abraço para você, cara. Monte

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0: 4:10.
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0: 24 horas, 41 minutos.
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0: 4:54.
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1: É aqui mesmo, 5:04. Bom dia, bom dia. Tô chegando para dar sequência no café. Nesse início de manhã de quarta-feira, meio semana, 3 de junho de 2026, manhã de céu nublado, 19 graus, marcando agora aqui na capital do agro, até às 6:30, Fabiano Lins aqui na sua companhia. Nosso café sertanejo começou às 4 da manhã e vamos dar sequência, chegando Bob Robson, Correio Elegante, 5:04, bom dia, bora levantar, tá na hora.

aquela verdadeira joia do sertanejo raiz, o grande clássico Burro Soberbo, nas vozes imponentes e inesquecíveis da dupla Sulino e Marroeiro, lançada lá na década de 70, nos anos de ouro da nossa música caipira, né? Essa moda é um retrato fiel e autêntico da vida na lida. É uma letra que conta a história cheia de sabedoria, daquela valentia do peão e da tradição que a gente tanto admira. Um modão desses pede até um momento de silêncio para a gente apreciar o ponteio da viola e o peso dessa herança cultural, né? Aqui o homem do campo e o nosso sertanejo bruto tem sempre o seu lugar garantido. Fechando aqui a nossa sequência, teve ainda Pirajá e Pratini, Crises de Ciúmes, ainda Praião e Prainha com Amor Distante, Bob e Robson, Correio Elegante, abrindo aqui a segunda hora do nosso café dessa quarta-feira. Vou passar aqui no nosso WhatsApp no 669-9675-0551. Bom dia pro Éder Pereira. O Éder sempre ligado aqui na programação da Centro-América, né, Éder? Éder trabalha ali na duplicação, é isso? Da BR-163 entre Sorriso e Sinop. Bom dia pro Marlon Binotti, família Binotti, sempre com a gente, são fãs de carteirinha. Aquele abraço, uma excelente quarta-feira para vocês. A Margarete está aqui ligada com a gente também. Bom dia, bom dia. Bom dia para você, fã, que tá aí levantando agora. Bom dia, Nenzinha. Tudo bem, lindona? Para você e as meninas super poderosas ali na escola Walter Leite. Bom trabalho, valeu pela sintonia. Uma rápida pausa, a gente volta já.

0: A hora certa, 5:18. Bom dia pra você.
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verdadeiro hino do nosso interior, né? A majestosa terra tombada nas vozes inconfundíveis de Chitãozinho e Chororó. Essa lá de 1981, essa moda que traz aquela letra espetacular que é pura poesia. Ela conta a história do chão fértil, da lida, do campo e do amor sagrado do produtor rural pela terra que cultiva. É um retrato perfeito do suor e da força da nossa gente. Deixa eu dar um bom dia aqui para Marlene Faganelli, ligada aqui com a gente. Teve aqui ainda o som do Pescuma Henrique Claudinho, violeiro, cantador, Caro Coroa com Dino Franco e Moraí, Divino e Donizete Bastantão. Essa foi a primeira aqui da nossa super sequência. Uma rápida

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1: 5:40.

13 minutos faltando para as 6 da manhã. Um dos maiores sucessos da dupla sertaneja Raiz, Solevante e Soleni, essa lá do início da década de 80. Arapuca. Teve aqui ainda o César Menotti com o Fabiano, Filho Pródigo, Diário do Caipira com Zé Mulato e Cassiano. Essa foi aqui a nossa primeira da sequência. Bom dia, uma rápida

0: 5:47.
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6 horas pontualmente, fechando aqui a segunda hora do nosso café com Ney Nando, Pede a Ela, voltando lá no início da década de 90 pra gente recordar.

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1: 6:04, bom dia, o nosso Café Sertanejo, chegando nessa reta final, nessa última meia hora, início de manhã de quarta-feira, hoje dia 3 de junho de 2026, céu encoberto, 19 graus marcando agora na capital do agro. Por aqui o Fabiano Lins, seguindo e abrindo com Zezé de Camargo e Luciano. Pare. 6:04, bom dia.

0: Fazenda de São Francisco, aqui com o João Paulo e Daniel. 6:15, fechou aqui a nossa sequência, mais um clássico. Bruno e Marrone, A Solidão é uma Ressaca. Zezé de Camargo e Luciano, Pare, abrindo essa última meia hora aqui do nosso café. Um bom dia aqui pra Raquel, ligada com a gente no Residencial Colinas. Um bom dia também aqui pro Eusen Raul. Bom dia, bom dia. Bora trabalhar. Quartou. Tá chegando o intervalo. É hora daquela mensagem de otimismo e reflexão. Tá chegando, pense nisso.
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3: Seja você mesmo. Desde muito cedo, somos ensinados a disfarçar e a mascarar os nossos sentimentos e a nossa personalidade. E na maioria das vezes, não temos a oportunidade de promover ou seguir as nossas intuições e manias. Passamos horas tentando convencer a nós mesmos que está tudo bem e que isso é para o nosso próprio bem. Para piorar ainda mais, fazemos comparações das nossas realizações e progressos com as de todos ao nosso redor. Então, aprendemos que é mais importante parecer bem-sucedidos em relação aos outros do que nos sentirmos animados ou realizados com os nossos sucessos e sonhos. É doloroso e estressante sentir que estamos vivendo uma mentira. Viver dizendo o que as outras pessoas querem ouvir. E fazemos coisas que realmente não queremos apenas para agradar alguém. Mas por que fazemos isso? Por que não vivemos intensamente? Por que não dizemos não às coisas que não nos agradam? Por que não podemos ser ousados, livres e selvagens? Afinal, Deus nos deu a vida para ser vivida. Temos que aprender a ser fiéis a nós mesmos. Aprender a dizer não às situações que nos incomodam e sermos honestos conosco. Pode ser difícil, afinal, passamos anos disfarçando e mascarando nossos sentimentos e personalidades e nos acostumamos a ser infiéis. Mas precisamos nos libertar para podermos começar a viver. Então, desprenda-se de tudo que está te prendendo em uma mentira. Descasque todas essas camadas de medo e condicionamento e seja fiel a você mesmo. E quando isso acontecer, aprenderemos a viver livres e intensamente. Pense nisso, mas pense agora. Chegamos assim ao final de mais um Pense Nisso. 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

Ele quase linda, Bruni Barreto. 6h26, hora de fechar aqui o nosso Café Sertanejo. O café volta amanhã, na quinta-feira, às 4 da madruga. Já já tem toda a nossa equipe de jornalismo direto da capital com a primeira página estadual. Às 7 tem primeira página local com a Tâmara Figueiredo e a Beatriz Schaefer. Às 8 eu tô de volta com Manhã 89. Eu te espero, até lá.

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0: Quarta-feira, 3 de junho. O primeira página de hoje destaca: polícia prende 3 homens e apreende mais de 900 quilos de pescado ilegal na região da Ponte Sérgio Mota, em Cuiabá.
1: Multas por descumprimento da lei do descanso disparam nas rodovias federais de Mato Grosso.
0: Cadeia pública de Barra do Garça suspende visitas e os atendimentos presenciais por 15 dias.
1: El Niño começa a se formar e acende alerta para o agronegócio no Centro-Oeste.
0: E a China reconhece o Brasil como livre de febre aftosa sem vacinação e reforça confiança na carne produzida em Mato Grosso. Essas e outras informações agora no primeira página.
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0: Muito bom dia para você. Quarta-feira, meio de semana, na capital do estado, temperatura amena, 20 graus a temperatura agora, máxima que pode chegar aos 32 na parte da tarde. Que a sua quarta-feira seja abençoada. Eu sou Cleto Kipper e ao meu lado, Yasmin Oliveira. Bom dia.
1: Bom dia, Cleto. Bom dia para você, ouvinte. Excelente manhã, bom início de quarta-feira. Estamos aí às vésperas de um feriado aqui na região metropolitana. O trânsito já mudou, que eu já notei. Hoje o pessoal já tá saindo mais.
0: Eu tô na dúvida, vai ser feriado aqui ou não?
1: Aqui vai ser feriado. Em algumas cidades do estado é ponto facultativo. Então, Sorriso é ponto facultativo, deixa eu ver aqui mais, Rondonópolis é feriado, então algumas cidades é feriado e outras ponto facultativo.
0: Ficou a cargo de cada município decidir.
1: Cada município decidir, tá bom. Exatamente.
0: Quarta-feira, 3 de junho, dia marcado pela conscientização sobre direito à mobilidade, pela valorização de hábitos. Hoje é dia mundial da bicicleta, hein? Quem é que gosta de andar de bike? A data foi instituída pela Assembleia Geral da ONU para celebrar a bike como um meio de transporte simples, acessível, sustentável. O dia destaca o papel da magrela na promoção da saúde física e mental e na construção de cidades mais humanas e menos poluídas. Celebrando

0: esta quarta-feira seja de movimento, cuidado com o seu corpo e muita atenção à sua saúde. Uma ótima iluminada quarta-feira para todos nós.
1: Vamos falar do trânsito, porque nesta noite nós tivemos, nesta madrugada, um acidente na rodovia da MT, aliás, da BR-364. E aí nós temos pistas que estão interditadas neste momento. Quem vai contar os detalhes para a gente é Stephanie Gomes. Bom dia, Stephanie.
2: Bom dia, Yasmin. É isso mesmo. A gente tem informação muito importante para quem precisa pegar a estrada hoje, antes desse feriado, né? Um acidente entre quatro veículos de carga deixou totalmente interditada a BR-364 em Rosário Oeste. A ocorrência, como você adiantou, foi registrada nessa madrugada e, segundo a concessionária responsável pela via, houve uma colisão entre duas carretas. Outros dois caminhões que vinham na sequência não conseguiram frear e também se envolveram. Os dois motoristas ficaram em estado grave e foram levados ao Hospital Municipal de Cuiabá. Outros dois não se feriram e dispensaram atendimento. A interdição atinge quem precisa passar pelo trecho e pode causar filas e atrasos por ali. E ainda falando sobre rodovia, a dos imigrantes está com o trânsito mais congestionado próximo ao cruzamento com a Avenida Leôncio Lopes de Miranda, em Várzea Grande. Eu volto com vocês aí nos estúdios.
0: Muito bem, Stephanie, obrigado pelas informações. Reforçando para você, acidente com quatro carretas na madrugada de hoje em Rosário Oeste. Duas vítimas em estado grave vieram para o HMC. E a atualização que chega neste momento é que a pista está liberada nos dois sentidos. Então, atenção, pista liberada em Rosário Oeste após esse grave acidente. 6h36, o número de autuações por descumprimento da lei do descanso mais do que quadruplicou nas rodovias federais do estado em apenas um ano. A parada para descanso é obrigatória para motoristas profissionais. Quem não cumprir a lei pode pagar multa. Não é mesmo, Clara Lucite?
3: Somente entre janeiro e maio deste ano já foram registrados 3.459 casos, o equivalente a quase um flagrante por hora. A legislação exige que motoristas profissionais façam paradas regulares para descanso. O objetivo é evitar a fadiga ao volante, uma das principais causas de acidentes graves nas estradas. Segundo a PRF, o cansaço pode provocar efeitos semelhantes aos da embriaguez, reduzindo o tempo de reação e a capacidade de tomar decisões. Quem tem mais informações sobre o assunto é o Superintendente Regional da Polícia Rodoviária Federal de Mato Grosso, Arthur Nogueira.
4: A PRF intensificou em 2026 a fiscalização do tempo de direção e descanso dos condutores de veículos de carga. As ações ocorreram nas BRs 163 e 364, onde se registrou o maior volume de tráfego e, com isso, o maior número de sinistros. As abordagens consistem em verificar o disco do tacógrafo ou a fita diagrama nos conotacógrafos, equipamentos obrigatórios que registram a velocidade e o tempo durante o trajeto. Dirigir com sono diminui a capacidade psicomotora, dificulta a concentração, deixa a visão turva, a dificuldade de manter os olhos abertos faz com que o motorista perda a noção da velocidade e a direção da pista. Diante desses sintomas, deve o motorista procurar um local seguro para dormir o suficiente para depois prosseguir a sua viagem.
3: A multa para quem descumpre a regra é de R$ 130 e gera pontos na carteira. Mas, segundo os fiscais, o maior prejuízo pode ser o risco de um acidente. A orientação é simples: nenhuma entrega vale mais do que a segurança de quem está na estrada. Clara Lucite para o Primeira Página.
0: Obrigado, Clara, pelas informações. Então, é através do tacógrafo. É nesse dispositivo que a PRF vai conferir, vai olhar o tempo que você está rodando. Se você está rodando acima do tempo permitido, vai ser multado e vai ter que descansar.
1: É, tem que descansar. A gente sabe que os motoristas têm prazo, têm meta para bater, tem que entregar, mas ainda assim, a vida vale muito mais. Não só dos motoristas, mas também das outras pessoas que estão transitando pela BR, né, pelas rodovias. A gente acabou de noticiar aqui na abertura do jornal um acidente grave envolvendo caminhões. Não é o caso, né? A gente não sabe ainda, as causas vão ser investigadas, mas a gente fala muito sobre acidente com veículos de carga aqui. Então, esse alerta é muito importante para você que trabalha no transporte. E tem aproveitando já, falando sobre rodovias, sobre caminhões, hoje começa a operação especial da Polícia.

0: Polícia Rodoviária Federal para o feriado de Corpus Christi. A ação vai até domingo nas rodovias de Mato Grosso. A PRF vai reforçar a fiscalização com radares, testes do bafômetro e monitoramento em trechos de maior movimento.
1: O foco é coibir excesso de velocidade, ultrapassagens perigosas e motoristas que insistem em dirigir após consumo de álcool. Durante o feriado também haverá restrição de horários para a circulação de veículos de carga de grande porte em algumas rodovias, principalmente aquelas de trecho de pista simples. A orientação é revisar o veículo para planejar a viagem, ter paciência aí na estrada. E por falar na 163, vai ter interdição hoje em Guarantã do Norte. Nós falamos ontem sobre isso, vamos reforçar agora. Vai ser ali na Serra do Cachimbo, tá, gente? Para obras das 10h45 da manhã ao meio-dia e 45, no quilômetro 1109. Serra do Cachimbo, a ideia é corrigir o traçado da rodovia. Essa é a quinta de 6 detonações previstas no trecho.
0: Então, quem passa pela região, atenção, redobre a atenção. Fique atento, siga as sinalizações, tá? Tem equipe que vai fazer orientação lá no local. E é importante a gente dar esse alerta aqui para você, motorista, que está seguindo para essa região lá no extremo norte do estado, tá bom? Agora nós vamos lá para a região de Barra do Garças, porque lá na região da Araguaia, as visitas de familiares e atendimentos presenciais estão suspensos por 15 dias na cadeia pública da cidade. Quem traz os detalhes para a gente é o Lucas Iglesias. Bom dia, Lucas.
2: Olá, bom dia a todos. A medida começou a valer nesta semana e, segundo a direção da unidade, ocorre devido ao processo de transferência dos detentos para o novo centro de detenção do município. Durante esse período, também estão suspensos serviços como entrega de alimentos por familiares, videochamadas e atendimentos administrativos. De acordo com o diretor da unidade, a única exceção será para visitas de advogados. O novo centro de detenção foi inaugurado no dia 6 de maio e está localizado às margens da BR-158. A unidade foi construída com investimento de R$ 28.400.000 e tem capacidade para 432 vagas. A nova estrutura substitui a antiga cadeia, que abrigava mais de 300 detentos, mesmo tendo capacidade original para 118. A expectativa é que a transferência ajude a resolver o problema de superlotação e melhore as condições do sistema prisional no município. Eu volto com vocês no estúdio aí em Cuiabá.
1: Obrigado, Lucas, pelas informações. O ouvinte ligado aqui na primeira página já faz um alerta do trânsito na capital. Atenção, você que vai andar na rodovia Emanuel Pinheiro, tem um alerta importante. Vamos ouvir.
3: Bom dia, Alex Ebert aqui acompanhando a primeira página, trazendo a informação aqui para as pessoas terem bastante atenção aqui na rodovia Emanuel Pinheiro. Logo na saída aqui para Chapada dos Guimarães, na pista Cuiabá-Chapada, após o bairro Jardim Florianópolis, tem dois cavalos aqui na pista. Então, trazer essa informação aí para as pessoas que circularem por ali ter bastante atenção para evitar qualquer acidente. Na saída, então, para Chapada dos Guimarães, em rodovia Manuel Pinheiro, após o bairro Jardim Florianópolis.
1: Obrigado, ouvinte. Você que está nos escutando no interior do estado deve estar assustado com essa notícia, mas isso aqui é muito comum também na capital, animal de grande porte nas vias.
0: Pois é, não deveria, mas acontece. Bom, alerta já foi dado aí pelo nosso ouvinte, muito obrigada pela participação, explicou certinho, bem bonitinho pra gente aqui, pro nosso ouvinte se situar onde que essa situação está acontecendo. E para falar na região, no interior do estado, nós vamos agora lá para Sorriso. Vamos para o Nortão falar com a Tâmara Figueiredo, porque o Supremo Tribunal Federal suspendeu os efeitos do decreto que ampliava a terra indígena Manoque, em Mato Grosso. Tâmara Figueiredo, bom dia.
4: Olá, bom dia Yasmin, bom dia Cleto. A decisão foi tomada pelo ministro Flávio Dino e atende a um pedido de produtores rurais da região de Campo Novo do Parecis. Com a medida, o processo de ampliação da área fica paralisado temporariamente. Na prática, nada muda por enquanto, para quem já ocupa e produz nas terras que estão em disputa. Os produtores alegam que possuem escrituras e documentos pontos registrados há décadas e que poderiam ser obrigados a deixar as propriedades com a nova delimitação. Na decisão, o ministro destacou que situações como essa exigem análise cuidadosa e que não é possível retirar ocupantes com posse consolidada sem avaliar direitos e eventuais indenizações. Flávio Dino também determinou a realização de uma audiência para ouvir indígenas, produtores rurais e representantes do governo federal. O objetivo é buscar uma solução negociada e evitar novos conflitos na região. Agora, o caso segue em análise no STF, enquanto as partes aguardam os próximos desdobramentos dessa decisão. Volto com vocês.
1: Obrigado, Tamara, pelas informações. 6h45, antes do intervalo, deixa eu te contar essa notícia aqui, ó. 3 homens presos ontem, mais de 900 quilos de peixes apreendidos numa operação da Polícia Civil ali na Ponte Sérgio Mota. A investigação desarticulou um esquema de compra e venda de pescado retirado irregularmente do rio Cuiabá. Entre as espécies, pintado, piraputanga, pacupeva, dourado, tem uma foto com um dourado gigante, viu, gente? Que tem a captura, inclusive, e comercialização proibidas pela legislação estadual. Os policiais encontraram peixes escondidos em uma casa usada como depósito, também identificaram a participação de uma banca de peixes numa feira aqui de Cuiabá. Suspeitos foram presos em flagrante, investigações agora continuam para identificar outros envolvidos no esquema. Intervalo? Bora lá, na volta a gente fala sobre os efeitos do El Niño, não só para quem mora na cidade, mas como também para quem mora no campo.

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1: 6h47.
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0: De volta com a primeira página do seu Jornal da Manhã, tudo que você precisa saber para começar o dia bem informado. Hoje, saindo de casa, minha vizinha me perguntou: você não tá com frio, não? Você sabe que até tava com friozinho, porque o dia tá começando com essa temperatura amena mesmo, 20 graus agora, não tem uma nuvem no céu, como diz Lohane, não tem esse cobertor de nuvens, então a temperatura fica bem baixa no começo do dia e depois sobe. Hoje, máxima de 32 na capital do estado. Rondonópolis agora 18 com máxima de 31. Sorriso agora 20 com máxima de 31. Cáceres 22 nesse momento com máxima de 31 também. E Barra do Garças com 18 e máxima de 31. Então são as mínimas, Yasmin, variando entre 18 e 20 e máximas variando entre 31 e 32 graus na parte da tarde.
1: Pois é, calorão, gente. A Organização Meteorológica Mundial acendeu o sinal de alerta para os próximos meses. Atenção. Segundo a agência da ONU, há 80% de chance do El Niño ganhar força entre junho e agosto. Na prática, isso significa um risco maior de secas, chuvas intensas e ondas de calor em diferentes partes do mundo. E o Brasil pode sentir esses efeitos de forma bastante direta. O último El Niño trouxe consequências que ainda estão na memória dos brasileiros.
0: Exatamente, a seca histórica na Amazônia e as enchentes no Rio Grande do Sul, o aumento dos incêndios florestais, não é nada bom, né? Diante desse cenário, o governo federal já criou um gabinete crise para acompanhar a evolução do fenômeno e preparar ações de prevenção. Orientação dos especialistas: monitorar a situação desde já para reduzir os impactos de possíveis eventos extremos. Tem que correr contra o tempo, tem que acreditar na ciência, porque nós estamos falando do mês de junho, onde já estamos, e agosto. Então, o El Niño começa a ganhar força a partir de agora até o fim do ano.
1: E como é que ele vai impactar a produção agrícola, por exemplo, né? As pessoas, a gente já comentou aqui, imagina só, calor, a gente já tem que usar mais ar-condicionado, tem que usar mais ventilador e tudo mais, e fora os impactos que isso traz para a saúde. Mas, e no campo, como que o El Niño vai impactar nos próximos meses? Por enquanto, o fenômeno ainda está no início e não deve alterar o clima aqui no Brasil neste mês, né, nesse começo de mês, mas da segunda quinzena para frente, a expectativa é que os efeitos fiquem mais perceptíveis, principalmente no fim do inverno, início da primavera. Segundo a meteorologista da Climatempo, a Josélia Pegorim, as mudanças no clima podem afetar diretamente o campo. Vamos ouvir.
2: O El Niño não tem impacto efetivamente no clima no Brasil. Nós vamos começar a sentir os impactos mais para o final do inverno e principalmente durante a primavera e no verão. E no caso do estado de Mato Grosso e na região centro-oeste de forma geral, um dos principais efeitos é o aumento do risco de ondas de calor. E isso na primavera, então temperaturas de 38, 39, 40 graus. E o outro efeito é a irregularidade da chuva. Então, esse é um aspecto que os agricultores vão ter que ter muita atenção, porque vai afetar o plantio da próxima safra de grãos. Pode ocorrer o plantio e não ter chuva para sustentar aquela germinação. E aí, com o calor muito intenso, acaba perdendo a semente. Então, é preciso ter muita atenção com as primeiras chuvas da primavera, porque elas podem ser enganosas.
0: Então tá aí, ondas de calor na cidade e seca no campo. O produtor vai ter que estar atento para saber quando vai colocar esse grão na lavoura, para o grão não estragar, como bem alerta Josélia Pegorim. Uma outra informação importante: o Instituto Nacional de Meteorologia também informou que na soja há risco de atraso no plantio e perdas, tá? No milho e safrinha, o alerta é para o enchimento dos grãos, é um pouco mais à frente. Já o algodão pode exigir mais água, enquanto a pecuária pode sofrer com queda na qualidade da pastagem. Então, segundo a agência Climatempo, é importante acompanhar as previsões semanais e planejar a produção para reduzir possíveis prejuízos.
1: Já que a gente está falando de plantio de soja e também do enchimento dos grãos no milho, a gente já está aqui na fase final e entramos no vazio sanitário, porque começa dia 8 agora de junho, vai até o dia 6 de setembro, esse período de vazio sanitário, que é quando não é permitido plantar no campo, né, soja, neste período. Durante esse período, fica proibida a presença das plantas vivas de soja em qualquer área do estado, incluindo lavouras, margens de rodovias e áreas de armazenamento. A medida tem como objetivo combater a ferrugem asiática, uma das doenças que mais prejudicam a produção de soja no país. As datas foram mantidas pelo governo do estado e pelo Instituto de Defesa Agropecuária de Mato Grosso, que é o INDEA. A orientação para os produtores é eliminarem todas as plantas voluntárias e também aquelas conhecidas como soja guaxa, que é as que nascem espontaneamente de um grão que cai porventura aí de um caminhão, né? Então, essas também precisam ser arrancadas, porque elas podem conter o fungo da doença. Os produtores também devem monitorar as áreas de cultivo e adotar controle imediato caso identifiquem sinais de ferrugem asiática. E uma outra exigência é o transporte adequado dos grãos e sementes para evitar esse derramamento e novas germinações, e descumprir essas regras. Quem descumprir, pode ser notificado pelos órgãos de fiscalização.
0: E já que estamos falando de notícias do campo, a inadimplência entre produtores rurais aumentou em todo o país, pode impactar o acesso ao crédito no campo. É isso mesmo, inadimplência no campo. Alex Bettinardi tem as informações, bom dia.
3: Oi, Cleto, bom dia para você também, bom dia a todos os nossos ouvintes. Exatamente, Cleto, a inadimplência da população rural brasileira chegou a mais de 8% no quarto trimestre de 2025, um aumento aí de 1 ponto percentual em relação ao mesmo período do ano anterior. Os dados são da Serasa e consideram dívidas vencidas há mais de 180 dias. O crescimento preocupa porque pode dificultar a concessão de crédito rural, essencial para o custeio de safras, compra de máquinas e investimentos nas propriedades. No recorte regional, o Centro-Oeste registrou um índice de 9,6% acima da média nacional. Mato Grosso aparece entre os estados com maior percentual de inadimplência, alcançando quase 11%. Já o Norte lidera o ranking nacional, enquanto a região Sul apresentou os melhores índices. Outro dado que chama atenção é o valor das dívidas. Entre os produtores inadimplentes, o débito médio com bancos e cooperativas de crédito chega a mais de R$115 mil. Já as dívidas com credores diretamente ligados ao agronegócio ultrapassam em média R$138 mil. Especialistas avaliam que o cenário exige atenção, já que o aumento da inadimplência pode levar instituições financeiras a adotar critérios mais rigorosos para a liberação de novos financiamentos rurais. Cleto, Yasmin, volto com vocês na capital.
0: Muito obrigado, Alex. Bom jornal local daqui a pouco aí na região sudeste, em Rondonópolis. Mais uma do campo. O Ministério Público do Trabalho entrou com uma ação na justiça que era o banimento do glifosato no Brasil. O que é isso, Cleto? É um produto, é um agrotóxico, o mais vendido do país, é amplamente utilizado no controle de plantas daninhas. A ação foi protocolada contra a Anvisa e a União solicita em caráter de urgência a suspensão de registros e a proibição da produção, importação, exportação e comercialização deste agrotóxico. Dados do IBAMA indicam que o glifosato liderou as vendas de agrotóxicos em 2024 com mais de 230 mil toneladas. Segundo o MPT, estudos científicos apontam possíveis riscos à saúde associados à exposição ao produto, como por exemplo câncer. O órgão também cita a classificação da Organização Mundial da Saúde, que considera o glifosato como provavelmente cancerígeno para humanos. Essa ação segue em análise na Justiça do Trabalho e aguarda decisão sobre o pedido de urgência. Intervalo, você de Sorriso e Rondonópolis, após os comerciais, notícias da sua região. E por aqui, a gente fala dos impactos do novo tarifaço dos Estados Unidos contra o Brasil e também tem alerta de acidente em Várzea Grande. A gente já volta.

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6: Olá, muito bom dia para você que nos acompanha. Seja muito bem-vindo aqui no Primeira Página, aqui na sua 89,3. Obrigada pela sua companhia de sempre. Uma ótima quarta-feira a você. Hoje é dia 3 de junho de 2026. Eu sou Tamara Figueiredo, comigo está a Beatriz Schaefer. Vamos com vocês até às 8 horas da manhã, com muita informação aqui no Primeira Página, para deixar você atualizado sobre tudo aquilo que acontece aqui em Sorriso e Região. Bom dia, Beatriz. Uma ótima quarta-feira a você e a todos os ouvintes.
7: Bom dia, Tamara Figueiredo, muito bom dia, Fabiano Lins, nos trabalhos técnicos aqui conosco, quarta-feira, véspera de feriado para alguns, e a gente continua trabalhando. Um nosso muito bom dia a quem nos ouve de todas as plataformas, seja do carro, do rádio, em casa, para quem acompanha nosso jornalismo, as informações e notícias. A partir de agora, os principais destaques do dia.
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6: Reestruturação no primeiro escalão redefine comando de secretarias estratégicas em Sorriso.
7: Com chapa única, vereadores elegem mesa diretora da Câmara para os próximos 2 anos.
6: PRF intensifica a fiscalização nas rodovias de Mato Grosso durante feriado de Corpus Christi.
7: Mutirão da Defensoria Pública abre inscrições para reconhecimento de paternidade em Sorriso.
6: Município de Sorriso ganha mais de 5.000 novos eleitores e chega a 76.000 aptos para as eleições de outubro.
7: Celebração de Corpus Christi reúne fiéis em Sorriso. Confira a programação completa aqui no Primeira Página.
6: E você acompanha ainda uma entrevista ao vivo com o presidente da ACES, Sávio Zaniolo, sobre a comemoração dos 39 anos da associação. Uma história marcada pelo empreendedorismo e pelo fortalecimento da classe empresarial de Sorriso.
7: Essas e outras notícias agora aqui no Primeira Página.
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7: 7:04, mais uma vez muito bom dia, obrigada pela sua companhia e audiência nessa quarta-feira aqui no Primeira Página. A gente começa destacando segurança pública. No início da semana a gente falou de motocicletas furtadas aqui em Sorriso. Pois bem, a Polícia Militar de Ipiranga do Norte recuperou uma motocicleta BMW furtada aqui em Sorriso e prendeu 4 suspeitos de participação no crime. O veículo havia sido levado de uma loja durante o final de semana e foi localizado após diligências e o trabalho de levantamento de informações realizados pela inteligência da Polícia Militar.
6: A ação resultou na detenção de envolvidos e na recuperação dessa motocicleta, que será devolvida ao proprietário após os procedimentos legais. Sobre a ocorrência e a dinâmica da abordagem e as prisões efetuadas, o sargento Brito, da Polícia Militar, traz mais detalhes.
8: Pela manhã em Rondas, no município, mais preciso na rua da Zarara, a guarnição visualizou 4 indivíduos, na verdade, né? Sendo 2 homens e 2 mulheres. Demonstrando nervosismo, né? Diante dessa fundada suspeita, a gente realizou abordagem nos mesmos, ao qual com a mulher foi encontrado aí aproximadamente 8 pinos já utilizado, né? De cocaína, bem como uma pequena porção de maconha. Durante a revista ali, o Cabo Birma localizou uma chave, um dos suspeitos, né? De uma motocicleta BMW. O mesmo nos relatou que recebeu essa motocicleta por volta das 2 horas da manhã do presente dia aí. É indagado sobre aonde estaria essa motocicleta, o mesmo nos informou que estaria numa zona rural, uns 3 quilômetros aproximadamente ali da cidade. Então a gente deslocou com o mesmo até o local onde foi localizado a referida motocicleta. Encontrava sem a placa, né, de identificação, realizamos checagem da motocicleta, onde constou o produto de furto da cidade de Sorriso.
7: Tá aí, trabalho célere da Polícia Militar e das Forças de Segurança Pública. E agora a gente fala de um acidente. Um motociclista ficou ferido após se envolver em um acidente na MT-560. Segundo as informações repassadas pela equipe de resgate, ele realizava uma ultrapassagem a um caminhão quando acabou colidindo com uma anta que atravessava a pista. Com impacto, o condutor foi arremessado ao solo e sofreu diversos ferimentos, além de suspeitas de fraturas pelo corpo.
6: A esposa da vítima, que também estava na motocicleta no momento do acidente, não sofreu ferimentos e recusou o encaminhamento para atendimento médico. O motociclista recebeu os primeiros socorros ainda no local e foi encaminhado para uma unidade hospitalar. A enfermeira do 5º Batalhão do Corpo de Bombeiros, Márcia, traz mais detalhes sobre o estado de saúde da vítima e como foi o atendimento prestado pela equipe de resgate.
3: O motociclista vinha vindo de uma fazenda quando ele foi ultrapassar um caminhão e ele colidiu com uma anta, bateu numa anta. E o mesmo caiu e apresenta fratura em membro inferior direito, na região de tíbia e fíbula e do tornozelo. Uma fratura fechada com desvio e bastante dor. Aí realizamos ali, né, um acesso venoso, medicação, restrição do movimento da coluna cervical e prancha rígida. Encaminhamos ao hospital regional conforme a nossa regulação médica. Tinha a esposa dele, só que a mesma não apresentava nem sinais de fratura, a mesma estava consciente, orientada, deambulando no local. A mesma não quis atendimento. Conforme relato dele e da esposa, eles estavam trabalhando na fazenda e estavam vindo para Sorriso.
7: Felizmente, nada mais grave aconteceu. A gente continua falando do trabalho do Corpo de Bombeiros. Hoje, nessa quarta-feira, entramos no quarto dia de buscas por um adolescente de 13 anos que desapareceu após se afogar no Rio Arinos, na divisa entre Tapurá e Nova Maringá. Segundo informações da corporação, a jovem pescava com amigos no último domingo quando submergiu nas águas e não foi mais vista.
6: E as operações têm sido dificultadas pelas condições do rio, que apresenta forte correnteza, água turva, pedras no fundo e áreas de redemoinho. Mergulhadores especializados realizaram varreduras em pontos considerados críticos, incluindo aí rebojos e um poço com cerca de 21 metros de profundidade.
7: Além da equipe local, bombeiros de Sorriso, de Lucas do Rio Verde reforçam os trabalhos. O 5º Batalhão do Corpo de Bombeiros aqui de Sorriso enviou militares e também o cão farejador. A Delta está lá para auxiliar nas buscas, que já percorreram cerca de 7 quilômetros às margens do Rio Arinos. As equipes retomaram as atividades nos últimos minutos, agora essa manhã, e seguem mobilizadas na tentativa de localizar essa adolescente.
6: E um desacordo financeiro envolvendo o pagamento de um frete terminou na delegacia aqui de Sorriso. Um empresário do ramo de comércio atacadista de soja denunciou ter sido alvo de ameaças feitas por um caminhoneiro que cobrava o pagamento de cerca de 10 mil reais restantes de um serviço de transporte contratado pela empresa.
7: Segundo o boletim de ocorrência, o frete foi negociado por 20 mil reais, com metade do valor pago antecipadamente e o restante previsto para ser quitado após a entrega da carga. O empresário alegou que o pagamento final não foi realizado, dando início a cobranças por parte da transportadora.
6: A vítima relatou ainda que passou a receber ligações, mensagens e visitas frequentes do caminhoneiro e algumas delas consideradas ameaçadoras. O caso foi registrado pela Polícia Civil e será investigado para apurar tanto o desacordo comercial quanto as supostas ameaças denunciadas.
7: 7:09, hora de falar de política. A administração municipal de Sorriso passa por uma nova reorganização em seu primeiro escalão. As mudanças envolvem secretarias estratégicas e têm como objetivo fortalecer a gestão, a articulação institucional e as ações voltadas ao desenvolvimento econômico do nosso município. A repórter Giovana Claus traz mais atualizações.
9: A Prefeitura de Sorriso promoveu mudanças em seu primeiro escalão e definiu o comando de importantes secretarias da administração municipal. As alterações foram anunciadas durante sessão da Câmara de Vereadores e fazem parte de um processo de reorganização da equipe de governo. Entre as mudanças, Daniel Melo assume a Secretaria de Administração, Bruno Eduardo Pessinelli Delgado deixa a pasta e passa a comandar a Secretaria de Governo, reforçando a interlocução entre o Executivo, o Legislativo e demais instituições parceiras da gestão municipal. Outra alteração ocorre na Secretaria de Desenvolvimento Econômico, que passa a ser liderada por Hilton Polizello, até então secretário de governo. Ele assume a pasta após a saída de Paulo Lucion, ocorrida em abril. A área é considerada estratégica para a atração de investimentos e o fortalecimento da economia local. A reformulação também contempla a área de planejamento e orçamento, que passa a contar com economista e professor professor Jorge Lau na estrutura administrativa. Com as mudanças, Cláudio Oliveira deixa a equipe de governo. Além da reestruturação, foi anunciado o envio à Câmara Municipal do programa Investe Sorriso, iniciativa voltada ao incentivo de novos empreendimentos, à geração de empregos e ao fortalecimento de setores produtivos do município.
6: Tá aí, né? São mudanças no primeiro escalão aí da prefeitura e a gente segue acompanhando toda essa movimentação aí na política. Mudanças também marcaram a Câmara Municipal de Sorriso na noite desta segunda-feira. Durante a sessão ordinária, os vereadores elegeram a nova mesa diretora que será responsável pela condução dos trabalhos legislativos no biênio 2027-2028.
7: Com o chapa única, a eleição confirmou o vereador Diogo Krieger na presidência da Casa de Leis. A nova composição contará ainda com Adir Cunico na vice-presidência, Rodrigo Materazzi como secretário, primeiro secretário, e Emerson Farias na função de segundo secretário.
6: Os parlamentares eleitos assumirão os cargos em janeiro do próximo ano e terão a responsabilidade de conduzir as atividades legislativas, coordenar os trabalhos administrativos do Poder Legislativo e representar institucionalmente a Câmara Municipal.
7: A definição da nova mesa diretora ocorreu na mesma sessão em que foram anunciadas as mudanças no primeiro escalão da Prefeitura aqui de Sorriso, em uma noite importante de definições políticas para o nosso município. A base administrativa foi conduzida pelos trabalhos da casa para os próximos 2 anos. Isso não quer dizer que algumas outras mudanças possam acontecer e a gente segue acompanhando.
6: E a Polícia Rodoviária Federal inicia nesta quarta-feira a Operação Corpus Christi 2026, em Mato Grosso. A ação segue até domingo, dia 7, com reforço na fiscalização e no policiamento das rodovias federais durante o feriado prolongado. O objetivo é reduzir os índices de acidentes e aumentar a segurança de quem vai pegar a estrada.
7: A fiscalização será reforçada com o uso de radares, etilômetros e equipes posicionadas em trechos estratégicos das BRs. As abordagens terão como foco as principais causas de acidente graves nas rodovias federais, entre elas ultrapassagens proibidas, excesso de velocidade e direção sob efeito de álcool.
6: E as equipes também vão fiscalizar o uso do cinto de segurança, o transporte adequado de crianças, as condições dos veículos e a documentação dos condutores. De acordo com a PRF, as ultrapassagens em locais proibidos estão entre as principais causas de colisões frontais nas rodovias de pista simples.
7: E além dessa fiscalização reforçada, haverá restrição de circulação para veículos de carga de grande porte em rodovias federais de pista simples. A medida vale nessa quarta-feira, das 16h às 22h. Lembrando, das 16h às 22h e na quinta, das 6h ao meio-dia. Já no domingo, das 6h ao meio-dia e também das 16h às 22h no domingo. O superintendente da Polícia Rodoviária Federal de Mato Grosso, Arthur Nogueira, fala sobre essas restrições de veículos de carga.
10: Para garantir maior segurança nas rodovias federais do estado de Mato Grosso, a PRF intensificará as ações de fiscalizações, dentre as quais a de restrição de tráfego de veículos especiais. Os veículos de carga que obrigatoriamente precisam de autorização especial de trânsito para transitar em determinados horários e locais. Então, fica o alerta aos motoristas dos dias e horários das restrições. Quarta-feira, dia 3, das 16h às 22h. Quinta-feira, dia 4, das 6 ao meio-dia. E no domingo, dia 7, das 16h às 22h. Lembrando que a restrição é aplicada nos trechos de pistas simples das rodovias federais. Então, motoristas, estacionem o veículo em locais adequados e só retomem a viagem após o período restritivo. Dúvidas, emergência ou denúncia? Ligue 191, Central de Comando e Controle da Polícia Rodoviária Federal. E lembrem-se que enxergar o outro no trânsito é salvar vidas.
6: Tá aí, a orientação da PRF também é para que os motoristas façam a revisão do veículo antes de pegar a estrada, respeitem os limites de velocidade e nunca misturem álcool e direção. A PRF também recomenda o uso do cinto de segurança para todos os ocupantes do veículo, inclusive quem está atrás, né? Manutenção da distância segura entre os carros e atenção redobrada durante toda a viagem.
7: No trânsito, a responsabilidade é individual, é de cada um, para que todos cheguem bem. Agora a gente fala da Ferrovia Estadual de Mato Grosso, que deve ganhar um novo trecho ainda esse mês. A empresa responsável pela obra prevê entregar no dia 19 o terminal de Dom Aquino e mais 110 quilômetros de trilhos. O investimento nessa etapa é de cerca de 5 bilhões de reais.
6: O projeto vai ligar Rondonópolis a Lucas do Rio Verde e é considerado um dos maiores investimentos em logísticas do estado. Ao todo, a ferrovia terá 743 quilômetros e passará por 16 municípios, além de um ramal para a capital Cuiabá.
7: O novo terminal terá capacidade para movimentar até 10 milhões de toneladas de grãos por ano. É muita coisa. As obras empregam cerca de 5 mil trabalhadores e devem ser concluídas até o ano de 2030.
6: E a expectativa é ampliar o escoamento da produção agrícola aqui de Mato Grosso e fortalecer a ligação ferroviária do estado com o Porto de Santos.
7: 7:17, sobe a vinheta, Fabiano Lins, e vamos ao nosso primeiro intervalo. E daqui a pouco você vai acompanhar uma entrevista ao vivo e muito especial com o presidente da ACES, Associação Comercial e Empresarial de Sorriso, Sávio Zaniolo. A gente vai falar dos 39 anos dessa instituição tão importante para o nosso município. Muita história, muita coisa para contar já após o intervalo.
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6: O dólar fechou em queda sobre o real. A moeda norte-americana caiu 0,27% e é vendida a R$ 5,09. O principal índice da Bolsa Paulista fechou em alta. O Ibovespa avançou 1,16%. Nos Estados Unidos, o índice Dow Jones Industrial fechou em alta de 0,45% e o Nasdaq avançou 0,03%.
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14: 7:19.
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7: Sete horas e 21 minutos, o Primeira Página está de volta e é hora de falar sobre economia. O Brasil tenta evitar uma nova taxa de 25% sobre produtos exportados para os Estados Unidos. O governo federal avalia abrir mais espaço no mercado brasileiro para alguns produtos americanos, como equipamentos de saúde e tecnologia.
20: A proposta surge após o governo dos Estados Unidos concluir uma investigação comercial e sugerir a cobrança da tarifa sobre mercadorias brasileiras. A medida foi divulgada nesta semana e pode entrar em vigor até o dia 15 de julho deste ano.
7: Segundo integrantes do governo, a estratégia é buscar acordos em temas com chances de consenso e manter também o diálogo diplomático com os americanos. A avaliação é de que a decisão tem caráter político e não reflete a relação comercial entre os dois países.
20: Empresas exportadoras e setores da indústria acompanham essas negociações de perto. E a expectativa agora é por novas reuniões entre o Brasil e os Estados Unidos nos próximos dias.
7: Para de mudar de assunto, a gente fala agora de eleições 2026. Sorriso terá 76.200 eleitores aptos a votar nas eleições de outubro deste ano, conforme a atualização divulgada pela Justiça Eleitoral de Mato Grosso, após o encerramento do período de cadastramento biométrico. O número representa um crescimento de 7,1% em relação ao último pleito, quando o município contabilizava 71.100 eleitores. O número cresceu.
20: Os dados também apontam aí um alto índice de identificação biométrica entre os votantes. Do total de eleitores aptos, 71,4 mil já possuem cadastro biométrico regularizado, o equivalente a 93,6% do eleitorado sorrisense.
7: Outro destaque é cerca de 6.100 eleitores do município que têm um voto facultativo. Nessa categoria estão jovens de 16 a 17 anos, pessoas com mais de 70 anos e cidadãos não alfabetizados, que podem escolher se desejam ou não participar da votação.
20: E a gente lembra que em outubro os brasileiros irão às urnas para eleger presidente da República, governadores, dois senadores por estado, deputados federais e deputados estaduais. E o primeiro turno será realizado em 4 de outubro. E caso seja necessário, o segundo turno ocorrerá em 25 de outubro. Mato Grosso encerrou o cadastramento biométrico com 93,7% do eleitorado identificado pelo sistema, índice acima da média nacional.
7: Tá aí números muito positivos e a gente espera que as eleições também sejam bastante positivas para o país. Moradores de Sorriso que precisam regularizar o reconhecimento de paternidade já podem se inscrever no mutirão Meu Pai Tem Nome, promovido pela Defensoria Pública de Mato Grosso. A iniciativa oferece atendimento gratuito para o reconhecimento de paternidade, exames de DNA, além de acordos sobre pensão, guarda e também visitas.
20: As inscrições seguem até o dia 30 de junho, né? 30 deste mês, e podem ser feitas pela internet ou diretamente no núcleo da Defensoria Pública de Sorriso, que também atenderá demandas de moradores de Ipiranga do Norte. A coleta de material para os exames de DNA está marcada para o dia 3 de julho.
7: O dia D dessa ação será realizado no dia 1º de agosto, quando ocorrerão os atendimentos presenciais, a entrega dos resultados dos exames e também a formalização dos acordos. O objetivo é garantir o direito à identidade e fortalecer os vínculos familiares por meio da regularização do registro civil. E a gente, no decorrer desse mês de junho, traz mais informações sobre esse mutirão.
20: E a gente convida você a participar aqui do Primeira Página, mandando a sua mensagem, sua opinião, se você está com algum problema, flagrante, denúncias, manda aqui no nosso WhatsApp 996750551.
7: 7:25 e agora sim a gente fala de festividade, comemoração, muita força. E a gente fala da Associação Comercial e Empresarial aqui de Sorriso, a ACES, que celebra 39 anos de fundação em 2026. Essa aqui é uma entidade que desempenhou um papel fundamental e ainda desempenha diariamente aqui no nosso município, consolidando-se como uma das maiores forças de apoio ao empreendedorismo na capital nacional do agronegócio.
20: Pois é, e sobre este assunto, sobre essa história bonita, nós vamos conversar com o presidente da ACES, Sávio Zaniolo. Obrigada pela sua presença. Bom dia, Sávio.
0: Bom dia, Tâmara. Bom dia,
20: Beatriz.
0: Beatriz Schaefer.
20: Tá perdoado.
0: A todos os nossos ouvintes aqui da Centro-América, é um imenso prazer estar aqui de novo para poder falar um pouquinho da nossa entidade aí, que cresceu com a história do nosso município. Nós tivemos já o evento da Secretaria de Cultura dos 40 anos de Sorriso e a Associação Comercial participou aí do evento aí como uma das entidades que ajudou a fortalecer a fundação do município, trazer bastante história, né? Isso é muito bonito, contar a história, né? E graças a Deus ficou lavrado isso nos livros, né? São 5 volumes que foi criado para passar para os nossos filhos, nossos netos, né? Saber a história de tudo como começou.
7: Sávio, é muito legal para nós ouvirmos também as histórias. Há pouco a gente falava de 6 anos à frente da ACES, né? Do quanto tudo se transformou, de tanto trabalho feito, melhorias, apoio à classe empresarial, a estrutura do nosso município, isso deixa um legado. Como você define esse legado da ACES e no seu mandato, quantas coisas você trouxe, quantas coisas você lutou junto com toda a equipe da ACES?
0: Eu acho assim, a ACES não é construída do Sávio, né? A ACES é construída de diretores, são 12 diretores, que efetivamente participam aí, são ativos da diretoria. As decisões também não são do Sábio, mas sim do colegiado, muitas vezes contrária até à minha opinião, mas eu respeito o colegiado e sempre foi assim que funcionou. Então, começando um breve histórico lá em 87 na fundação com o seu Urias, o Brandão, o seu Pedro Daroite, que está aí até hoje, eles fundaram a entidade com a finalidade de o quê? De a gente conquistar a energia elétrica para Sorriso. A Tâmara frisou muito bem aqui a questão das linhas telefônicas, que foi falado, Tâmara, que era 3 números só, né, antigamente. Hoje, quantos números nós temos no celular, né? Era só 3 números para você discar, né? Uhum. Tu conseguia discar somente com 3 números. Isso você vê a evolução nesse sentido. Aí também na constituição das leis do município, né? A gente vê aí hoje a questão do alvará, do plano diretor, no código de postura do município, tudo isso houve a participação nas comissões representadas, né, a entidade representada por seus diretores. Aí, inúmeras situações, por exemplo, assim, eu falo um negócio tão interessante, Tâmara, que nós, né, apesar da experiência, né, não vou dizer a idade, mas a experiência que a gente tem, que não tinha esses serviços de proteção ao crédito antigamente, né? Eu acho que vocês sabem disso. E aí como funcionava? O comerciante ligava na associação comercial e dizia assim, ó, vê esse CPF, eu posso vender para esse cidadão? Então, a necessidade dessa associação empresarial, ela surgiu nessa oportunidade. E aí também surgiu um negócio chamado Serasa, né? Isso há 30 anos atrás, né? Que é mais nada e nem menos nada que o serviço de consulta pública de crédito, né? Para as pessoas. Então, assim, aí foi começando a evoluir, a comunidade empresarial se reunindo por um objetivo em comum, né? E podendo cooperar um com os outros. Então, eu sou uma pessoa apaixonada pelo sistema associativo, eu já visitei a Confederação Brasília, já visitei outras federações no Brasil, tive grandes participações nesse sentido. Mas assim, isso foi ajudando com a história. Aí o sonho da associação comercial fala, os ex-presidentes, né, principalmente o Iraci, que também ficou bastante tempo, Cassi Camícia, que era construir a sede própria. E eles conseguiram comprar o terreno, conseguiram construir o terreno, todos com recursos próprios dos associados aí, e ter hoje a estrutura que nós temos hoje aí, que é uma das maiores do estado. Então isso foi muito importante, assim, foi um sonho dos empresários e que agora em diante também vai continuar. Mas assim, como foi me perguntado, eu acho assim, a associação comercial aonde a gente liderou nos últimos 6 anos, ela teve, no meu ponto de vista, 2 legados, um do primeiro e o outro do segundo mandato, que foi a questão da pandemia, né? Nós passamos
20: um momento muito desafiador, né?
0: Aquele momento turbulento, que era fecha, não fecha, nós não sabíamos o que fazer, chegou aquela crise que na minha empresa eu mandei todos os funcionários embora para poder pensar, né? Primeiro a vida, penso eu sempre. É primeiro a vida.
20: Exato.
0: E isso a gente foi conseguindo organizar, foi conseguindo amadurecer com a comunidade empresarial.
1: E tudo acontecia muito rápido naqueles dias, né?
0: Decisões, loucura. E aí a gente conseguiu entender o processo, primeiramente entender um pouquinho de saúde, entender um pouquinho de aglomeração, entender um pouco de tudo como funcionava, e a gente percebia que se a gente continuasse a vida normal, entender um pouquinho de economia, né? Se a gente continuasse com os devidos cuidados, com as devidas equipamentos de proteção, né? Máscara, álcool, enfim, todo aquele protocolo lá, a gente ia conseguir estabelecer um equilíbrio, né? E isso foi fantástico, porque Sorriso, eu lembro no dia 21 de setembro, de março de 2021, nós fizemos o tratoraço aqui, não sei se vocês lembram, né? Com relação a isso, e eu vi estampado numa matéria do, acho que foi do Gazeta, não sei se foi o Gazeta ou foi a Cuiabá, né? O Diário de Cuiabá, dizendo o seguinte: a força que vem do campo, o governador recua no fechamento das empresas, né? Então isso foi muito importante, impactante a nível de estado, né? Que aí o que aconteceu? Nós tínhamos os nossos números controlados, né? Graças também à boa gestão na época da saúde, os nossos números estavam controlados, nós não estávamos com deficiência no caso de UTI, de atendimento à comunidade. Falo isso porque eu perdi um tio e uma tia minha por não ter hospital em Curitiba, tá? Não poder, não ter vez, uhum, né? Internamento de leito. Então, assim, com muita dor no coração, a gente lembra de tudo isso aí. Mas a gente lembra também que todo mundo cooperou, que todo mundo trabalhou, desde o colaborador, o trabalhador, o empresário, o agricultor, todo mundo se uniu, se juntou às forças para poder mostrar para toda a comunidade, para todo o estado, quem dirá lá para o país, né? É que você tem que ir para cima.
1: E todo mundo naquela época precisava se alimentar. Foi a época que o trabalhador, o produtor rural, trabalhou ainda mais.
0: E aí você pegou o problema, você não se vitimizou. Você foi para cima, você resolveu. A comunidade de imprensa foi muito importante no processo. Por quê? Porque reunia a imprensa colocava a forma correta, né? Não fazia aquela desinformação, aquela loucura, não criou caos, não criou pânico. E isso foi fantástico para a gente. Assim, eu acho que aquilo foi muito marcante.
20: Sávio, ou seja, a história da ACES se confunde com a própria história do município de Sorriso, que completou 40 anos, o ano que vem a ACES, que vai completar 40 anos. E sempre como uma. Começou ali simples, né? Como ainda a ACES. Mas hoje é uma referência, como você disse. Inclusive aí com a promoção de campanhas, né?

0: pessoas, né? Nós temos um novo desafio, no meu ponto de vista, né? Que é o desafio da década, do século, enfim, que é o e-commerce, a inteligência artificial, e uma maneira diferente de a gente lidar com isso, né? O problema maior, e a discussão que não paira, né, para toda a comunidade empresarial é os benefícios fiscais, né? Nós não conseguimos competir, porque eles falam assim, ó, Sorriso é mais caro, o Mato Grosso é mais caro. Nós não conseguimos competir porque é o seguinte: em 1972, 75, os estados de São Paulo, Santa Catarina, Paraná e Rio Grande do Sul, eles criaram a lei dos benefícios fiscais. Aonde o quê? Favoreceu os estados com alíquotas reduzidas nas bases de cálculo dos impostos, favoreceu os estados do Sul e Sudeste. E, na oportunidade, o Mato Grosso estava nascendo, né? Nascendo, por exemplo, em 79 foi criado o estado do Mato Grosso do Sul. Então, assim, era muito grande, não tinha quem defendesse esses interesses. E aí, quando você aprova uma lei, Tamara, tem o que fazer. Ela vale para o Brasil inteiro. Aí, essa disparidade. Então, o que que acontece? Por exemplo, eu crio um centro de distribuição de produto lá em Santa Catarina, por exemplo, e eu tenho benefício fiscal para vender para o Brasil inteiro. E aí esse produto chega mais barato, né? Isso ninguém comenta, ninguém fala a diferença. Então, eles só condenam o empresário. Vocês sabem disso. E isso é falado, questionado até no WhatsApp da rádio, muitas vezes eu escuto isso, né? Porque por que que é mais caro? Porque os benefícios fiscais que os estados concedem. Agora, nós temos uma expectativa que, com a reforma tributária, isso venha a equalizar, né? Equalizar as alíquotas. Mas, infelizmente, Tamar, eu como presidente da associação comercial, eu participei pela federação, pela FACMAT, das discussões, né, das audiências públicas disso. E o projeto, no início, Tâmara, se deu muito, muito bom, muito bem. Agora começou a virar uma coxa de retalho. E começaram a colocar todos esses penduricalhos, todos esses benefícios. Então, eles estão desidratando a reforma tributária. Até é que a gente vê isso por políticos, né, por candidatos aí que vocês estavam falando da eleição, que vai ter que a quem ganhar. Independente quem ganhar, a direita, a esquerda, sei lá, o centro, vai ter que revisar isso, porque o desequilíbrio é muito grande e nós perdemos muito com isso, né? A comunidade empresarial. Então, os estados de menos, nós somos um estado produtivo, e estados de pouco consumo, por conta da nossa população, nós vamos perder muito na arrecadação.
1: Presidente, para a gente finalizar, você se tornou uma das maiores associações comerciais com o maior número de associados ativos do estado. Quais fatores, o que culminou a chegar nesse momento, né, nesse reconhecimento? Nosso estado é muito grande, muitos municípios, e Sorriso se destaca.
0: Nós temos aí em torno de 67 associações, 77 ou 67, não me lembro de cabeça, no estado inteiro. Nós cooperamos, né? Cooperamos com Sinop, nós cooperamos com Lucas do Rio Verde, nós cooperamos com Nova Mutum, nós ajudamos agora a abrir Boa Esperança, né? Cooperamos com Tapurá também, todos os presidentes, até que nós estamos criando um segmento do Nortão, né? Da FACMAT, aí um departamento do Nortão, sei lá como queiram fazer aí, para a gente se reunir. E o que que a gente faz? É oferecer serviços e o clube de benefício. Então, assim, hoje nós estamos disponibilizando um aplicativo a nível de federação, que o associado, seja associado em qualquer associação comercial do estado, ele vai ter benefício. Ele vai ter benefício, por exemplo, aqui na Centro América, ele vai ter desconto, né? Ele vai ter desconto no Hospital 13 de Maio, ele vai ter desconto na universidade, na faculdade, na Anhanguera, onde ele for fazer. Então, esse clube de benefícios traz. Mas também o serviço de proteção ao crédito, que nós temos o SCPC,

0: e agora foi adquirido pela Equifax, e isso também é o que fortalece e ajuda, né, o nosso comércio, também no nível do cadastro positivo, né? Que a Equifax aqui, ela está à frente dos demais serviços de proteção ao crédito com relação ao cadastro positivo. Então, a nossa gama de produtos e serviços e o trabalho, enfim, da nossa comunidade, que é o evento destaque do ano, nós temos esse trabalho aí, nós também temos o Natal, né? O Natal que também tem se servido de modelo para muitos municípios do estado, né? Isso começou lá há 15 anos atrás e hoje já é uma questão de sucesso. Então isso tem ajudado e isso tem transferido, nós temos cooperado com os demais municípios e ajudando isso, né? Servindo como projeto piloto em vários aspectos aí do Brasil. Lançamos agora um novo produto, que esse produto é um projeto piloto, né? Que é o cartão benefício. Cartão benefício da Associação Comercial, o BIM, que hoje todo empresário pode pagar os benefícios para os seus colaboradores através do cartão, e também o cartão corporativo para o funcionário que vai precisar fazer alguma viagem, ele vai ter o cartão corporativo. E para encerrar, né, quero agradecer a oportunidade de vocês e dizer assim que no segundo mandato nós tivemos uma ação social muito grande, que foi ajuda humanitária para o Rio Grande do Sul. Né? Nós mandamos mais de 18 carretas entre alimento, roupa, foi mandado em torno de 250 geladeiras para lá, que foi tudo arrecadado aqui e doado. Então, assim, esse legado, assim, não é só, também tem a parte social, também tem a parte da comunidade empresarial, do movimento, mas a entidade por si só, ela vai permanecer e continuar, se Deus quiser, aí por mais 100 anos, lidando aí com todas essas intempéries, né, que acontece, e ajudando também na parte social aí, que é a parte mais importante da nossa comunidade.
1: Nosso tempo esgotou, infelizmente. A gente agradece a sua presença aqui, desejando aí parabéns, né, a CES, a todos os associados, muito sucesso e que venham aí muitos mais anos de vida aí da associação.
2: Nós conversamos com Sávio Zaniolo, presidente da CES, Associação Comercial e Empresarial de Sorriso, nos seus 39 anos de história e conquistas. A gente vai para mais um intervalo, daqui a pouquinho a gente volta com os principais destaques do agronegócio.
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1: E Sorriso Soja encerrou com queda no preço. A saca do grão está sendo vendida a R$ 104. O valor do milho também teve queda e o produto é vendido a R$ 42,40 a saca. Já a arroba do algodão registrou queda e a pluma é negociada a R$ 131,17. O preço da arroba do boi mantém alta, sendo comercializada a R$ 337,90. Esses são dados do IMEA, o Instituto Mato Grossense de Economia Agropecuária.
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0: Muito bem, estamos de volta com notícias do agronegócio, porque a China reconheceu oficialmente o Brasil como livre da febre aftosa sem vacinação. Embora Mato Grosso já exporte carne bovina normalmente para a China, esse reconhecimento formal fortalece a imagem sanitária da produção brasileira em todo o mercado internacional. O estado lidera a produção de bovinos no país e tem a China como principal mercado para carne exportada. Na prática, essa confiança dos chineses pode gerar reflexos positivos para o estado de Mato Grosso. A expectativa, segundo o cientista político Ismael Almeida, explica, é que seja reforçada a competitividade da proteína mato-grossense e a consolidação da presença do estado no mercado externo. Vamos ouvi-lo.
1: Para o Mato Grosso, que é o maior produtor de bovinos do país e tem a China como principal mercado, isso pode representar mais oportunidades de negócios. Quando a confiança aumenta, aumenta também a disposição para fechar contratos de longo prazo, ampliar investimentos e fortalecer as relações comerciais.
2: O reconhecimento ocorre pouco mais de um ano após o Brasil receber da Organização Mundial da Saúde o certificado internacional do país livre da febre aftosa sem vacinação. Para a Associação Brasileira das Indústrias Exportadoras de Carne, a BIEC, a medida também abre novas oportunidades para toda a cadeia de carne bovina, beneficiando produtores rurais, frigoríficos e demais segmentos ligados à exportação do produto. O analista de gestão da informação do Instituto Mato Grossense de Carne, Valdecir Francisco, explica como a medida pode impactar o setor produtivo de Mato Grosso.
3: Com esse reconhecimento, a China remove restrições sanitárias que ainda existiam para algumas regiões do Brasil. Abre espaços para exportar mais tipos de produtos, como carne bovina com osso e miúdos bovinos e suínos. Essa notícia tem um grande peso econômico, porque a China é o nosso principal parceiro comercial de carne bovina do Mato Grosso e do Brasil.
0: E agora a gente fala sobre um assunto importante para o agronegócio, a proibição do glifosato. O Ministério Público do Trabalho entrou com uma ação na Justiça pedindo o banimento do glifosato no Brasil. O glifosato é o agronegócio mais vendido no país e um dos mais utilizados no mundo para o controle de plantas daninhas. A ação foi protocolada contra a Agência Nacional de Vigilância Sanitária, Anvisa, e contra a União.
2: O glifosato é um dos principais agrotóxicos. Esse é o pedido para que todos os registros de produtos à base do glifosato sejam cancelados, além da proibição da produção, importação, exportação, comercialização e uso da substância em território nacional. Segundo dados do IBAMA, o glifosato foi o ingrediente ativo mais comercializado no Brasil em 2024. Foram mais de 230 mil toneladas vendidas no país.
0: O Ministério Público do Trabalho alega que estudos científicos apontam risco à saúde dos associados à exposição do produto, entre eles câncer, alterações hormonais, infertilidade, abortos espontâneos, má formação congênita e transtornos neurológicos.
2: O órgão também cita pesquisas do Instituto Nacional do Câncer, da Fiocruz e da Agência Internacional de Pesquisa sobre o Câncer, ligada à Organização Mundial da Saúde. Desde 2015, a Agência Internacional classifica o glifosato como provavelmente cancerígeno para seres humanos.
0: E o MPT, né, o Ministério Público do Trabalho, defende que trabalhadores rurais estão entre os mais expostos à substância por meio da inalação, contato com a pele e consumo de alimentos contaminados. O setor produtivo reagiu à ação. A Federação da Agricultura e Pecuária de Mato Grosso, a FAMATO, afirmou que o produto possui registro e autorização de uso no Brasil após avaliações da Anvisa, do IBAMA e do Ministério da Agricultura.
2: Vamos à previsão do tempo.
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2: Temperatura agradável na nossa cidade, a mínima registrada foi de 18 graus e a máxima pode chegar a 31 graus. Nesse momento, 22 graus, manhã levemente nublada na capital nacional do agronegócio.
0: Vamos para mais um intervalo. No próximo bloco a gente fala sobre as celebrações mais importantes do calendário católico, né? As comemorações aí de Corpus Christi, com missas, procissões e a tradicional confecção dos tapetes coloridos que enfeitam as ruas da cidade. E você vai conferir aí a programação das paróquias aqui da nossa cidade. A gente volta já.
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1: Sete horas e 55 minutos e a primeira página está de volta. Nesta quinta-feira, a Igreja Católica celebra o dia de Corpus Christi. A paróquia São Pedro Apóstolo, em Sorriso, realiza uma programação especial para enfatizar a importância da Eucaristia, que inclui a Santa Missa e uma procissão pelas ruas da cidade, se caracterizando como um momento de adoração, fé, reflexão, renovação espiritual.
2: E uma das tradições mais marcantes do dia de Corpus Christi é a procissão solene. Durante o percurso, as ruas são enfeitadas com tapetes coloridos e são montados altares ornamentados com flores, além de símbolos religiosos, onde ocorrem paradas para orações e bênçãos.
1: A procissão é um momento de demonstração pública de fé que une a comunidade para celebrar a presença de Cristo na vida das pessoas. Na paróquia São Pedro Apóstolo, as missas de Corpus Christi serão celebradas das 7 no GESP, na Igreja São José, no Santuário Nossa Senhora de Sorriso e na Igreja Sagrado Coração de Jesus, a celebração na igreja também na Igreja São Miguel Arcanjo, a partir das 7 horas da manhã.
2: E o padre Valdivino José fala também sobre o significado dessa data e a programação de missas da paróquia Santa Luzia.
3: Bom dia, Tamara Figueiredo, bom dia, Beatriz Schaefer, bom dia, Fabiano Lins, e saúdo também o meu bom dia a todo o nosso povo que acompanha a Centro América FM, programa Primeira Página. Estou aqui para convidar você e sua família para participarem conosco na próxima quinta-feira, dia 4 de junho, da solenidade do Corpo e Sangue de Cristo, Corpus Christi. Nossa programação é a seguinte: às 7 horas da manhã temos a missa na Igreja Matriz Santa Luzia, logo após com a procissão com o Santíssimo Sacramento pelas ruas aqui do Industrial. Às 18 horas, na comunidade Sagrada Família Mário Reiter, vai acontecer a celebração da palavra. Às 18 horas, no distrito de Primavera, Igreja São Roque, Primaverinha, a Santa Missa e logo após também a procissão com o Santíssimo Sacramento pelas ruas do distrito de Primaverinha. Corpus Christi é a presença de Cristo na vida da Igreja, através do pão e o vinho que se torna corpo e sangue de Cristo. O Cristo que se torna presente na humanidade e nós o seguimos nesse caminho rumo ao céu. Um abraço a todos vocês, Deus abençoe e que Deus proteja as nossas famílias, proteja a nossa cidade e todo o nosso povo. Louvado seja o nosso Senhor Jesus Cristo para sempre, seja louvado.
2: E amanhã não será feriado aqui em Sorriso, mas sim ponto facultativo, né? Pelo decreto aí da prefeitura em respeito ao dia de Corpus Christi. Não haverá expediente nessa quinta-feira e também na sexta-feira, dias 4 e 5 de junho.
1: A prefeitura, secretarias e repartições municipais estarão fechadas nos dias 4 e 5 de junho, bem como as unidades do Ganha-Tempo. Confira o funcionamento dos setores, lembrando que os serviços essenciais seguem mantidos.
2: Na assistência social, CRAS, CREA, Conselho Tutelar seguem sem atendimento presencial, somente por meio de plantões, né? O CREAS pelo 996377258, Conselho Tutelar pelo 99 15 9077. E na educação também não haverá aulas nem na quinta e nem na sexta-feira.
1: Já na saúde, o atendimento será 24 horas na UPA Central, UPINHA Zona Leste, Farmácia Central e SAMU, que pode ser acionado através do 192. Haverá plantão odontológico na UPA nos dias 4 e 5, das 8 às 16 horas. Na UPINHA Santa Clara vai funcionar normalmente dia 4 e no dia 5, das 8 à meia-noite. PSFs, AME e demais farmácias cidadãs serão fechados e retornam ao atendimento normal na segunda-feira a partir das 7.
2: Limpeza urbana, não haverá coleta regular do lixo no dia 4 e no dia 5 será feita normalmente. O depósito municipal de entulhos estará fechado também no dia 4.
1: Trânsito e Defesa Civil. A Guarda Municipal estará de plantão 24 horas através do 669-9668-2034. A Defesa Civil no WhatsApp 669-9668-2062, das 7 às 19 horas. O transporte coletivo não circula no dia 4, mas retorna normalmente no dia 5.
2: E no comércio, a abertura e fechamento, né, das empresas nessa data fica a critério aí de cada empresário, observando a legislação vigente e as normas aplicáveis aí sobre as regras trabalhistas. E a primeira página de hoje vai ficando por aqui. Você confere mais informações ao longo da nossa programação e também no portal Primeira Página.
1: pontualmente 8 horas da manhã, agradecendo a sua companhia e audiência. Para você que vai pegar a estrada, muito cuidado, muita prudência. Para você que vai ficar na cidade, aproveite também com muita responsabilidade. E a gente trabalha por aqui amanhã a partir das 7 horas com as notícias locais no Primeira Página. Um grande abraço, fiquem todos com Deus.
2: Fiquem com Deus, um abraço, a gente volta amanhã. Até lá.

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9: Tá no ar o Manhã 89. Bom dia, fãs. 8:04, é manhã de quarta-feira, meio a semana, dia 3 de junho, 2026. Para muitos feriado amanhã, para outros não. Amanhã nós estamos juntos aqui no Batente. Amanhã aqui em Sorriso é ponto facultativo, né? Em outras cidades são feriado. Nesse momento, céu nublado, 23 graus marcando na capital do agro. Por aqui Fabiano Lins, na sua companhia. Nessa primeira parte do Manhã 89, tem música, tem informação, tem prêmios. Já já tem a nossa pergunta do dia. Na próxima hora tem sorteio para você. Tem a nossa mensagem do dia. Chegamos ao meio da semana e talvez você ainda não tenha chegado onde gostaria, mas já não está mais onde começou. Às vezes a gente fica tão focado no que falta que esquece de enxergar o quanto já avançou. Cada passo conta, cada aprendizado conta, cada desafio vencido também faz parte da conquista. Deus não está apenas no destino, ele está no caminho. Então, para hoje, não desanime, não pare, continue caminhando, porque quem segue com fé, mesmo devagar, continua chegando mais perto. Essa foi a nossa mensagem do dia.

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0: A voz do povo é a voz de Deus. Imagina eu, Eduardo Costa, fechou a primeira sequência aqui do manhã. Quarta-feirona, meio a semana para alguns, vésperas de feriado. Saudade Estranha com Murilo Ruf. Romance Rosa aqui com Ed Brito e Samuel. O Leandro Borges, Deus e Eu, abriu o nosso programa de hoje. Tem participações do Bom Dia aqui para Valdineia. Tá ligado aquela programação? Mike Sandes, motorista de coletivo, sempre aqui na companhia da Centro América. Alô, Juliano Bobica, no Mário Reiter. Bom dia pro Alan Diego também. Bom dia aqui pra Cleonice, pra Analícia, pro Anderson também, a Gelsonita, a Rosineide, a Vanusa Carvalho, Micael Richard, Raquel também com a gente, a Marlene, a Margarete, o Marlon Binotti, Éder Pereira, a Nenzinha. Essa galera tá desde cedinho acompanhando aqui a programação do Manhã 89, aliás, a programação do Café Sertanejo, depois ficou com primeira página e agora tá com Manhã 89. Bom, vamos lá para nossa pergunta do dia. Hoje a pergunta promete dividir opiniões aqui, tá? Bom, tem casal que sabe exatamente onde o outro está 24 horas por dia. Outros dizem que isso é exagero. Afinal, compartilhar a localização do celular é uma medida de segurança ou uma invasão de privacidade? Confiança precisa de GPS? Eu quero ouvir você hoje, tá? Minha escolha, qual que é a sua escolha? Confiança precisa de GPS? Compartilhar a localização do celular com o marido ou a esposa é prova de amor ou é falta de confiança? Qual sua opinião? Tá rolando já aqui no nosso status, é um banner aqui da nossa pergunta do dia. 669-9675-0551. Nosso WhatsApp aqui para sua participação. Vamos pro intervalo bem rápido.
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0: 8:21.
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0: A capital do agro, céu nublado, a temperatura agora é de 24 graus.
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0: clássico dos anos 80, aqui com Spandau Ballet, True, 8:29.
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Essa aqui é pra quem tá tentando fingir que superou, mas no fundo, no fundo, largava toda a farra e o rolê pra voltar pro ex-amor. Não é verdade? É o mais novo sucesso aqui da Boiadeira na Castela, saindo do forno direto do novo projeto dela, Fire Arena 2026, fechando aqui a nossa sequência, 8:34, rolou aqui ainda Jeito Moleque com Pixote, Minha Estrela Perdida, True com Spandau Ballet, essa lá da década de 80, do fundo do baú pra gente recordar. Um bom dia aqui pro Loridiri no Projeto Casulo, bom dia também pro Clodoaldo, o Mike Sandes, o Juliano tá aqui participando com a gente da nossa pergunta do dia. A pergunta de hoje é sobre confiança. Confiança precisa de GPS? Quem não deve, não teme. Confiança não precisa de rastreador? Queremos saber hoje a sua opinião. Compartilhar localização entre marido e esposa é prova de amor e segurança, ou você acha que isso é uma invasão de privacidade e falta de confiança? Manda pra cá a sua opinião. A nossa fã tá aqui compartilhando com a gente a opinião dela, a Neia. Na minha opinião é falta de confiança, porque quem ama, confia. E não ia gostar de ser monitorada no meu direito de ir e vir. Boa, Neia. Mike Santos, bom dia pra você. O Juliano tá aqui participando. Pra mim, só se estiver indo para um local desconhecido.

0: Tá chegando a primeira edição de hoje aqui do Centro América News, a informação com a Tamara Figueiredo. Bom dia para você.
1: Olá, bom dia Fabiano Lins, bom dia aos ouvintes do Centro América News. A Agência Nacional do Petróleo, Gás Natural e Biocombustíveis intensificou as ações de fiscalização no mercado de abastecimento em Mato Grosso. No estado foram vistoriados postos de combustíveis, revendas de gás de cozinha, usinas de etanol, usinas de biodiesel e transportadores revendedores, resultando na emissão de 6 autos de infração. As fiscalizações ocorreram durante o mês de maio nos municípios de Alto Araguaia, Alto Taquari, Sorriso, Campo Verde e Maracaju. Ao todo, foram inspecionados 5 postos de combustíveis, 5 revendas de GLP, uma usina de etanol, uma usina de biodiesel e 2 TRRs. Além das autuações, os fiscais coletaram 11 amostras de combustíveis para análises laboratoriais, com o objetivo de verificar se os produtos comercializados atendem aos padrões de qualidade exigidos pela legislação. As ações tiveram o apoio dos PROCONs municipais de Sorriso e Campo Verde e fazem parte do trabalho permanente da ANP para combater irregularidades no setor de combustíveis. 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
6: Seu corpo é cerca de 70% de água. Manter-se hidratado é fundamental. Beba pelo menos 2 litros por dia. A água auxilia na digestão, melhora a circulação, regula a temperatura corporal e ainda contribui para uma pele mais bonita e saudável.
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0: Voltando a 1996, um clássico absoluto que ultrapassou aí todas as fronteiras e se tornou um dos singles mais vendidos de toda a história. Time to Say Goodbye com Andrea Bocelli aqui na programação.
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0: 8h52, aqui fechando com o Beto e Ronaldo. 8 minutos faltando aqui para as 9 da manhã, caminhando para a reta final da primeira hora aqui do Manhã 89. Vamos de participações aqui da nossa pergunta do dia hoje. Mike Sandes está ligado aqui com a gente. Bom dia, bom dia.
1: Bom dia, Fabiano Lins.
0: Tudo certo?
1: Confiança não precisa de GPS.
0: É.
1: Quem ama tem que confiar.
0: Exatamente.
1: Entendeu? De todas as formas.
0: Só desse time aí.
1: Nada de GPS. GPS, controle. Esse negócio de ficar pegando telefone um do outro.
0: Localização em tempo real.
1: Isso aí não é amor.
0: Ah.
1: Entendeu? Eu acho que confiança, amor de verdade, tem que deixar a pessoa solta. Essa é a minha opinião.
0: Valeu, Mike! O meu charazito também tá por aqui, Fábio Gans, como que, esqueci o seu sobrenome.
2: Quanto à tua pergunta de hoje, é o seguinte, pra mim, essa história de controlar outra pessoa pelo GPS, 80% é um ciúme doentio, e 10% são outros fatores, e 10% é preocupação mesmo com o outro. Mas 80% é o ciúme doentio que as pessoas têm.
0: Falou meu charazito Fábio Gassen. Ah, como é que tamo? Tudo certo?

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2: É hora de parabenizarmos aqui os famosos, as celebridades, os fãs da Centro América, que hoje completam mais um ano de vida. A Cacau Protásio, atriz brasileira nascida no Rio de Janeiro, em 1975, está de aniversário hoje. O Gustavo Lins, cantor e compositor brasileiro nascido no Rio de Janeiro, em 1986, está de aniversário hoje também. A Luísa Curvo, atriz brasileira nascida no Rio de Janeiro, em 1985. O Rafael Nadal, tenista espanhol, nascido em 1986. Parabéns para você, fã da Centro América, que hoje está completando mais um ano de vida.
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0: Década de 70 com o Bob Marley, Is This Love, para fechar muito bem a primeira hora do nosso programa de hoje.
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2: Como é que eu posso ser amigo de alguém que eu tanto amei?
3: Quando o amor vira amizade, será que ainda é amor? Essa é a pergunta que Chitãozinho e Chororó nos fazem com a música Página de Amigos. Lançada em 1995, essa canção virou um clássico instantâneo, abordando um tema que é universal: a dificuldade de transformar um amor intenso em uma simples amizade. E é exatamente essa confusão que a música traz. Ela jogou os meus sonhos todos pela janela. Essa frase fala direto ao coração de quem já viu um relacionamento acabar, mas ainda não conseguiu se livrar das lembranças e do sentimento. Chitãozinho e Chororó sempre souberam, como ninguém, expressar as dores do coração em suas baladas sertanejas. E Página de Amigos não é diferente. Com sua melodia suave e letra melancólica, a música se tornou um hino para quem viveu a experiência de ter que dizer adeus, mas ainda carrega aquele amor dentro de si.

0: E quem viveu os anos 90 com certeza lembra do especial Amigos da Globo. Esse show reuniu as maiores duplas sertanejas da época, incluindo Chitãozinho e Chororó, e marcou uma geração. Página de Amigos foi uma das canções que ressoou forte, tocando fundo no coração do público e se eternizando como um sucesso que nunca será esquecido. Eu sou Paulo Vaz e este foi mais um Sucesso que Você Não Esquece. Te espero na próxima edição. Bye, bye.
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6: É hora de papo de novela, você fica sabendo tudo que rola no capítulo de hoje da novela Coração Acelerado. Essa é a novela das 7 da Globo que você acompanha na tela da TV Centro-América no canal 7.1 digital. Capítulo 123 dessa quarta-feira, dia 3 de junho. Agrado vai pensar em como revelar a mentira de Nayane sobre o seu passado. Bala vai prejudicar a apresentação de Nayane sem querer e João Raul vai confortar a moça. Irene vai repreender Valmir por permitir que o filho peça Nayane noivado. Janete e Alaorzinho vão conversar. Agrado e Eduarda vão desmascarar Nayane e Ronê e Zilá vão se desesperar. Janete vai confrontar Zilá. Já o Gael vai chamar Ana Castela para sair. Valmir vai confessar a João Raul que sabia que Agrado era de Ana. Alaorzinho vai se decepcionar com Nayane. João Raul e Agrado vão discutir. Já Nayane vai se desesperar com seu futuro. Alana e Ronei vão tentar convencer João Raul e Agrado a cantar juntos. O Gael e Ana Castela vão ficar juntos. Agrado e João Raul vão se emocionar ao cantar sua música. É o resumo de hoje do capítulo da novela Coração Acelerado, que você acompanha logo mais na tela da TV Centro América.
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6: Bom dia, bom dia. É amanhã de quarta-feira, meio a semana, dia 3 de junho de 2026. Para muitos, para alguns, amanhã é feriado, véspera de feriado. Nesse momento, céu encoberto em Sorriso, 26 graus marcando na capital do agro. 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

0: Cleiton Romário com Zeneto e Cristiano, não namora, vou abrir rodada de sorteio agora pra você. Sábado, dia 6, acontece a primeira feijoada Amor que Alimenta lá São Francisco, e você, fã da 89, vai concorrer um vale feijoada completa para duas pessoas, tá? Para participar, vai deixar o nome completo com o telefone e a frase Amor que Alimenta. Anotou aí? Nome completo com o telefone e a frase Amor que Alimenta. Você vai concorrer a um vale feijoada completa para duas pessoas. WhatsApp liberado 669-9675-0551. Já tá rolando também um banner lá no status do nosso WhatsApp. Toda a dinâmica para você participar aqui do sorteio que rola no final dessa hora.
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0: 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Danilo e Davi, fechando aqui a nossa sequência, tá rolando sorteio pra você. Sábado, dia 6, acontece a primeira feijoada Amor que Alimenta lá São Francisco, e você, fã do 89, tá concorrendo a um vale feijoado completa para duas pessoas. Para concorrer ao vale feijoada, vai deixar o nome completo com o telefone e a frase Amor que Alimenta aqui no nosso WhatsApp, tá? 669-9675-0551. Tem um banner também rolando aqui no status do nosso WhatsApp. Tem toda a dinâmica para você participar, tá? 669-9675-0551. Vamos pro intervalo com informação.
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0: Tá chegando mais uma edição aqui do Centro América News. A informação agora é com a Beatriz Schaefer. Bom dia para você.
3: Fabiano Lins, muito bom dia a você, bom dia também aos ouvintes da Centro América FM. O celular de Ivan Michel Bonotto, peça-chave na investigação de um dos crimes de maior repercussão aqui em Sorriso, será devolvido à família por decisão da justiça. O aparelho permaneceu apreendido desde março de 2025 e ajudou a esclarecer detalhes do homicídio. A Polícia Civil concluiu que o crime, inicialmente tratado como uma briga de bar, foi uma execução premeditada, motivada por vingança. Com as perícias concluídas e sem novas diligências previstas, o juiz autorizou a restituição do celular aos familiares da vítima. Sobre esse e outros destaques, acesse as nossas redes sociais e se mantenha informado aqui na Centro América FM.
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0: 9:32.
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0: Centro América Rádio, que só tem fã. 15 minutos faltando para as 10 da manhã. O encontro do Raça Negra com Yasmin Santos. Menina Mulher. Música nova aqui na nossa programação. Tiaguinho e Balanção. Lucy Control com Terry Swens. Abrindo aqui a nossa sequência. Tem sorteio já já. Tem presentão para os fãs. Sábado, agora, dia 6. Acontece a primeira feijoada Amor que Alimenta, Lar São Francisco. E você, fã da 89, concorre a um vale feijoada completa para duas pessoas. Para concorrer, vai deixar o nome completo com o telefone e a frase Amor que Alimenta no nosso WhatsApp no 669-9675-0551. Tá chegando o nosso último intervalo dessa primeira parte do programa. Já já eu volto com o papo de novela.
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0: que tá tudo errado. Fechar nosso papo de novela com resumo do que rola no capítulo de hoje da novela Quem Ama Cuida, novela das nove da Globo, que você acompanha na tela da TV Centro-América no canal 7.1 digital. Capítulo 15 dessa quarta-feira, dia 3 de junho, Pilar vai acusar Adriana de ter empurrado Arthur. Pedro vai apoiar Adriana. Adriana vai dizer a Elisa que Pilar não sossegará enquanto não colocá-la na cadeia pela morte de Arthur. Já Ulisses vai mentir para Fábia. Pilar vai reunir Ulisses, Silvana e Diná para alinhar o discurso do depoimento que farão à polícia culpando Adriana pela morte de Arthur. Fechou nosso papo de novela. De volta amanhã, na quinta-feira, na segunda hora do Manhã 89. Para você que ficou curioso, curiosa, quer saber mais, fica ligado logo mais no capítulo de hoje da novela Quem Ama Cuida, na tela da TV Centro-América.
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0: Kate Perry aqui na programação do Manhã 89. Hot and Cold pra... Fechando, vamos lá pra sorteio, produção. Tá saindo agora um vale feijoada completa pra duas pessoas da... lá do Lar São Francisco. Quem tá levando aqui o vale feijoada é o Francisco Ferreira Freitas, final do telefone 7970. Atenção aí, o Francisco Ferreira Freitas, final do telefone 7970. Você vai passar aqui na portaria da Centro América, tá? No horário comercial. Documento com foto em mãos. Nosso horário de atendimento é das 8 ao meio-dia e da 1:30 até às 6 da tarde. Fechou? Fechamos aqui a nossa primeira parte do Manhã 89 de hoje. Já já tem Silvia Letícia com a segunda parte do programa.
1: Você partiu, meu.
0: Nós falamos amanhã, na quinta-feira, cedinho, às 5 da madruga, com

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14: Oi, bom dia. Tudo bem, turminha? Tá começando mais uma Manhã 89, na sua segunda parte, quarta-feira abençoada, hoje 3 de junho de 2026. Vamos para mais um dia cheio de novas oportunidades.

0: Centro-América, com Ferrugem, arrependidaço pra você aqui no nosso Manhã 89. Coldplay, Viva La Vida.
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0: 10:15, bom dia.
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0: Bom dia, uma ótima quarta-feira, meio de semana já, hein, gente? Que isso, tá passando muito rápido. Hoje já é 3 de junho, todo mundo ansioso aí, né? Todos ansiosos para o Jogão do Brasil. Eita, nós, né? Para início dessa Copa. Eu quero aproveitar aqui e mandar aquele alô para a dona de casa maravilhosa que tá curtindo a gente agora. É você mesmo, dona de casa. Já preparou aquele café especial, organizou a casa, agora já tá aí começando a preparar aquele almoço, sempre curtindo aqui as músicas da nossa Manhã 89, aqui da Centro América. Vocês fazem diferença na vida da família todos os dias, viu? Nosso carinho, reconhecimento a todos vocês, suas lindonas, muita música pra vocês, pra deixar aí essa manhã muito mais especial, tá bom? E a gente segue ao som de Felipe Rodrigo, Ignora, na rádio que só tem fã, agora 10:19. Bom dia.

0: Felipe Rodrigo, ignora. Ótima manhã pra você, 10h22. Bom dia.
1: Como assim?

0: pra lá. Essa é de 1999, gente. Sai da minha aba. Alexandre Pires, rolando na Centro América, rádio que só tem fã. Bruno Rosa, Murilo Huff, com Atriz Demais, Ignora. Felipe Rodrigo. Ai, essa foi pra gente matar a saudade por aqui. Deixa eu mandar bom dia pro Maurício Vieira, que tá ligado com a gente. Quem mais? Bom dia pra Carlene. José Luiz, fala menino, bom dia. Nossa, você tá preparando o almoço aí, hein? Que carninha é essa? É uma carninha de porco. Salivei agora, hein, José? Até imaginei fritinha, bem fritinha, uma mandioquinha derretendo assim. Ah, fica tudo de bom. Aí judia da locutora, né, gente? Falando nisso, gente. 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
0: Tâmara Figueiredo chegando com a informação. Bom dia para você, Tâmara.
3: Olá, bom dia Silvia Letícia, bom dia aos ouvintes do Centro América News. O Dia dos Namorados de 2026 deve aquecer significativamente o comércio e o setor de serviços em todo o país. A expectativa é de que cerca de 100 milhões de brasileiros realizem compras para celebrar a data, gerando uma movimentação financeira estimada em 26,4 bilhões de reais. Os dados fazem parte de uma pesquisa nacional realizada pela Confederação Nacional de Dirigentes Lojistas, em parceria com o Serviço de Proteção ao Crédito SPC Brasil. Segundo o estudo, 61% dos consumidores planejam adquirir ao menos um presente para o companheiro ou companheira. Entre os principais homenageados estão os cônjuges, 58% dos entrevistados, seguidos pelos namorados e namoradas, mencionados por 33%. Para a maioria, a compra está ligada à valorização da relação e à tradição de celebrar a data. O gasto médio previsto é de R$264 por consumidor, valor que sobe para R$295 entre pessoas das classes de maior renda. As roupas, calçados e acessórios aparecem como os itens mais procurados pelos consumidores. Na sequência estão perfumes, cosméticos e produtos de beleza, além dos tradicionais chocolates. Outras notícias você acompanha a qualquer momento com mais um Centro América News.
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0: 10:32.
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0: Felipe Rodrigues, Tudo é Perda, para fechar mais uma sequência no nosso Manhã 89. E, gente, vamos falar de uma coisa que eu não sabia. Fiquei sabendo agora, vou compartilhar com você. A Vanessa Camargo compartilhou aí detalhes, né, de uma fase muito difícil em sua vida pessoal e falou sobre episódios envolvendo aí transtorno alimentares, consumo excessivo de álcool, síndrome de pânico, né? E ela teve aí uma entrevista, um bate-papo, onde a cantora comentou aí experiências que também influenciaram a sua trajetória artística. E aí o assunto surgiu quando a Vanessa explicou a origem da música Gostar de Mim, né? Segundo ela, a composição nasceu a partir de reflexões sobre hábitos comuns, né, de sua geração e os impactos desse comportamento na saúde mental. Ao comentar o processo criativo aí da canção, o artista associou a letra à experiência que presenciou aí ao longo da vida, né? Então, tá aí, né? Ela fez um desabafo, falou, teve seu depoimento, venceu tudo e então ela lutou muito aí contra álcool, bulimia e ainda síndrome do pânico. E nosso intervalo tá chegando por aqui, né? Com os melhores patrocinadores do rádio, trazendo oportunidades para você. E a gente volta já. Centro-América, 13 para as 11. Bom dia.
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0: Centro-América, agora 7:11. Bom dia pra você.
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0: Não Planeje Nada, Marcos e Belucci, fechando nossa primeira hora juntinhos aqui na sua manhã de quarta-feira, meio de semana, véspera de feriado. Daqui a pouquinho eu tô de volta e nós vamos curtir o nosso hit da semana.
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0: Jorge Mateus, Dói, fechando essa sequência onde também ele cantou. Irmão da Lua é a nova do Zezé de Camargo por aqui na Centro-América. E agora tá na hora do nosso fã concorrer aos nossos prêmios. Ah, que maravilha. Deixa eu mandar alô aqui pra Edileude, que tá curtindo a gente. Maurício já fez a sua carteirinha de fã Centro-América, já é o nosso fã de carteirinha agora. Já era fã, mas agora é fã de carteirinha, né, o meu amigo Maurício? Arrasou, hein? Obrigada pelo carinho, tudo de bom aí pra você. Seja bem-vindo ao nosso clube de fã, tá bom? É o nosso fã de carteirinha. E agora eu vou liberar aqui o sorteio. Quem tá chegando com a gente aqui no nosso manhã é o Recanto da Viola, trazendo pra você aquele presente especial. 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Tá afim de descolar esse prêmio? 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Prontinho, já participa com a gente, tá bom? Deixa eu aproveitar também, mandar aquele alôzão pra você que tá no trânsito agora, você motorista que tá aí no trânsito da nossa cidade. Bom dia pra vocês aí, esse horário começa a ficar aquele horário que é o horário de pico que a gente chama, né? Todo mundo querendo chegar, mas olha, vamos com calma, tá? Mantenha sempre aí a atenção redobrada, cinto de segurança, evite o celular aí no volante, cuidado com faixa de pedestre, principalmente aí também, cuidado com as rotatórias, né, gente? Vamos respeitar o trânsito aí, cada um fazendo a sua parte, respeitando, com certeza dá tudo certo, tá bom? Vamos pro nosso intervalo, daqui a pouco eu tô de volta. Viva bem com a melhor música, Centro-América, Centro-América. A rádio que só tem fã, 11:17, bom dia.
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Eu Me Chamo Brasil. Essa música que fechou a nossa sequência do Marcelo Falcão e Carlinhos Brown pra você aqui no nosso Manhã 89. Luan Santana, Olho Marrom. Lá no nosso WhatsApp, a galera participa concorrendo aqui a prêmios. Você também pode concorrer. Você que ligou o rádio agora, ainda não concorreu? Dá tempo, tá? Sorteio rola no final do nosso programa. 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Boa sorte!

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3: Silvia Letícia, ótimo dia a você e aos ouvintes da Centro América FM. Sorriso já começa a entrar no clima da Copa do Mundo. A Câmara Municipal aprovou um projeto de lei que regulamenta a realização de pinturas temáticas em ruas e espaços públicos da cidade. A proposta preserva uma tradição popular do Mundial e permite que moradores e comunidades decorem os bairros com símbolos e cores ligados ao futebol. As intervenções deverão seguir critérios de segurança e dependerão de autorização prévia da prefeitura. O projeto foi assinado por todos os vereadores e agora aguarda a sanção do executivo municipal. 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

0: Her, Ella Langer, Ella Langler, na sua Centro-América. Agora 11h38, já participou do nosso sorteio. Daqui a pouco eu saio com o resultado pra você. Boa sorte.
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2: Vocês precisam admitir alguma coisa.

do pagode, Zeca Pagodinho, aquele pagodinho gostoso pra nossa manhã, junto com prêmios pra você, fã. 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A fim de descolar esse prêmio, né? 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Boa sorte pra você! Ótimo dia, daqui a pouquinho também, o que, que a gente vai ter? Ah, nossa viagem de todo início de tarde. Daqui a pouco a gente embarca no Flash Hits desta quarta-feira. Tá tudo de bom, hein? Já dei uma espiadinha, claro. Só tô dando aquele spoiler do nosso programa de hoje. Tá tudo de bom.

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0: Shakira, Bruno Boy com Dai Dai, é o tema da Copa, né? 2026, nós já estamos aqui no clima. Bora pro sorteio, deixa eu anunciar aqui rapidão o ganhador ou a ganhadora do nosso prêmio dessa hora. Tá saindo aqui pro João Miguel Almeida Fabrício, aquele almoço lá no Recanto da Viola, viu? João Miguel Almeida Fabrício, final do telefone é 3565. Para utilizar o prêmio, basta ir direto lá no Recanto apresentando documento com foto até sexta-feira, tá bom? Até sexta. Ei, já já a gente se encontra no Flash Hits.
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11: Seja você mesmo. Desde muito cedo, somos ensinados a disfarçar e a mascarar os nossos sentimentos e a nossa personalidade. E na maioria das vezes, não temos a oportunidade de promover ou seguir as nossas intuições e manias. Passamos horas tentando convencer a nós mesmos que está tudo bem e que isso é para o nosso próprio bem. Para piorar ainda mais, fazemos comparações das nossas realizações e progressos com as de todos ao nosso redor. Então, aprendemos que é mais importante parecer bem-sucedidos em relação aos outros do que nos sentirmos animados ou realizados com os nossos sucessos e sonhos. É doloroso e estressante sentir que estamos vivendo uma mentira. Viver dizendo o que as outras pessoas querem ouvir. E fazemos coisas que realmente não queremos apenas para agradar alguém. Mas por que fazemos isso? Por que não vivemos intensamente? Por que não dizemos não às coisas que não nos agradam? Por que não podemos ser ousados, livres e selvagens? Afinal, Deus nos deu a vida para ser vivida. Temos que aprender a ser fiéis a nós mesmos. Aprender a dizer não às situações que nos incomodam e sermos honestos conosco. Pode ser difícil, afinal, passamos anos disfarçando e mascarando nossos sentimentos e personalidades e nos acostumamos a ser infiéis. Mas precisamos nos libertar para podermos começar a viver. Então, desprenda-se de tudo que está te prendendo em uma mentira. Descasque todas essas camadas de medo e condicionamento e seja fiel a você mesmo. E quando isso acontecer, aprenderemos a viver livres e intensamente. Pense nisso, mas pense agora. Chegamos assim ao final de mais um Pense Nisso. 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
0: Ótima tarde para você, bem-vindo, bem-vinda à tarde da sua Centro América, meio de semana, 3 de junho de 2026. Um clima gostoso e agradável para a gente curtir a partir de agora a nossa viagem no Flash Hits. Nós começamos muito bem com uma música dela maravilhosa, Tina Turner, Let's Stay Together, de 1984.

0: A rainha da era disco, Diana Ross com The Boss, fechando nossa primeira sequência dessa viagem nostálgica da sua quarta-feira.
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0: Agora, meio-dia e 16, a Polícia Rodoviária Federal realiza a Operação Corpus Christi em Mato Grosso. A mobilização segue até domingo, dia 7, com reforço na fiscalização das rodovias federais. O objetivo é a prevenção de acidentes de trânsito e a promoção da segurança viária durante o feriado prolongado. A PRF realizará restrições de circulação para veículos de carga em rodovias federais de pista simples. As restrições ocorrerão nos seguintes dias e horários: quarta-feira, dia 3, das 16 às 22, quinta-feira, dia 4, das 6 ao meio-dia e domingo, dia 7, das 16 às 22 horas.
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0: Nosso início de tarde em 32 graus, com umidade relativa do ar em 39%. Boa tarde para você.
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0: Ele é apenas um rapaz latino-americano, Belchior, fazendo parte dessa Odisseia do Tempo, essa nossa programação deliciosa e nostálgica para você. Além disso, você vai concorrer a prêmios também. Além de ouvir os melhores clássicos aqui do passado, você vai junto comigo concorrer a um prêmio bacana. O Ditado Popular preparou esse prêmio exclusivamente para você. Delicioso rodízio ditado para você e acompanhante. Para concorrer, nome completo, número do seu telefone e pronto, você já participa. Lembrando que o ganhador, né, vai retirar o seu vale ainda hoje, apresentando o seu documento com foto aqui na Centro América.
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0: Tâmara Figueiredo, boa tarde para você.
4: Boa tarde, Silvia Letícia. Boa tarde aos ouvintes do Centro América News. A Polícia Rodoviária Federal iniciou nesta quarta-feira a Operação Corpus Christi 2026 em Mato Grosso. A mobilização segue até domingo, dia 7, com reforço na fiscalização e no policiamento das rodovias federais que cortam o estado, com foco na prevenção de acidentes de trânsito e na promoção da segurança viária. Durante o período de operação, equipes da PRF estarão posicionadas em pontos estratégicos das BRs, com a utilização de etilômetros, radares móveis e monitoramento em tempo real. As ações priorizam o enfrentamento a condutas de risco, como dirigir sob efeito de álcool, ultrapassagens proibidas e excesso de velocidade. Além do reforço operacional, a PRF vai realizar a restrição temporária da circulação de veículos de carga. As restrições acontecem nos seguintes horários: na quarta-feira, dia 3, das 4 da tarde às 10 da noite, na quinta-feira, dia 4, das 6 da manhã ao meio-dia, e no domingo, dia 7, das 4 da tarde às 10 da noite. Em rodovias federais duplicadas, o trânsito desses veículos permanece liberado. Outras notícias você acompanha a qualquer momento com mais um Centro América News.
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0: Meio-dia e 31.
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0: Estamos de volta e agora com um tema de novela. Novela Cara e Coroa de 1995, Andrew Donald's com Save Me Now, na Centro América, rádio que só tem fã.

0: As Frenéticas com Dance Days pra você aqui na sua Centro América, a rádio que só tem fã. Uma excelente tarde, continue participando, já já rola sorteio por aqui, hein? Boa sorte pra você.
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2: Machado Supermercados, informa a hora certa. 10 para 1.
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10: Pausa, inspire fundo pelo nariz, segure e solte devagar pela boca. Sentiu? Essa respiração consciente ajuda a reduzir o estresse, aliviar a ansiedade, melhorar o foco e até facilitar a digestão. Repita algumas vezes ao dia e sinta a diferença.
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0: Fechamos nossa primeira hora de Flash Hits por aqui. Você continua concorrendo aos nossos prêmios. Daqui a pouco eu vou sortear aqui, ó, ganhador. Para esse prêmio maravilhoso, onde o ditado popular preparou aí para você aquele delicioso rodízio ditado, para você mais acompanhante, tá? Envie nome completo, número do seu telefone para o nosso WhatsApp. Daqui a pouco tem sorteio, só lembrando que o ganhador vai retirar o seu prêmio aqui na Centro América. Já já nós vamos curtir aí o sucesso que você não esquece.
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7: Olá, nessa edição do Sucesso que você não esquece, vamos falar de uma das músicas mais complexas e emblemáticas do reino do rock and roll. Bohemian Rhapsody, do Queen. A música foi gravada, assim como todo o álbum Night at the Opera, num estúdio montado numa fazenda medieval na vila de Hooper, no condado de West Sussex, em 1975. A obra demorou mais de 3 semanas para ser finalizada. Foram mais de 180 overdubs. De acordo com Chris Smith, um pianista amigo de Mercury, Freddie começou a desenvolver Bohemian Rhapsody no final da década de 1960. Quando a música foi lançada, os críticos, sempre eles, detonaram a canção. A grande maioria dizia que Bohemian Rhapsody era uma música sem pé nem cabeça. Mais uma vez, os professores de Deus, os críticos, estavam errados. Os produtores executivos da gravadora EMI também duvidavam do sucesso de Bohemian Rhapsody por ela ser longa demais. Mas nós já conhecemos essa história, né? A canção entrou na parada em 3 décadas diferentes. Em 1976, 1991 e 2018. Bohemian Rhapsody é uma suíte de 6 minutos, composta por várias sessões. Uma introdução. Is this the real life? Um segmento de balada. Baba. Just killed a man. Uma passagem operística. For me. Uma parte de hard rock.
8: Ah!
7: e uma cadência reflexiva, intercalada com árias, sonatas e com rápidas mudanças rítmicas e harmônicas, que contém elaborados vocais de Freddie Mercury e Roger Taylor.
8: Galileu!
7: O significado real da música como um todo permanece opaco de propósito. A música tem uma série de referências ocultas e pode ser interpretada sob diferentes pontos de vista. O próprio autor da letra, Freddie Mercury, que sempre se recusou a explicar sua criação, afirmou em entrevista: "Acho que as pessoas deveriam apenas ouvir, pensar sobre isso e depois decidir o que isso significa para elas." Portanto, vamos ouvir mais um sucesso que você não esquece, de 1975, A Imortal, A Atemporal, Bohemian Rhapsody.

0: Antes de ir embora, eu convido você para nos enviar a sua sugestão. E, se tiver, a história de um clássico que você não esquece. Anote aí o nosso WhatsApp. Código de área 65 99 942 3059. Um forte abraço e até a próxima edição. Bye bye.
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Bob Dylan na sua Centro América, a rádio que só tem fã. Gente, tá rolando o nosso sorteio, você ainda não participou? Cola na melhor do seu rádio que já já eu te conto como você participa.

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1: 1:18.
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0: Centro América, a rádio que só tem fã com Fleetwood Mac, Hold Me. Fechou nossa sequência? Nosso sorteio continua aqui para você, gente. Seguinte, ditado popular preparou aquele prêmio Mara para você. Então você tá concorrendo agora a delicioso rodízio para você e mais acompanhante, tá? É isso mesmo, para você concorrer é só mandar o seu nome completo, número do seu telefone e esse rodízio pode ser seu, gente, muito bom, tá? Lembrando que o ganhador vai retirar o seu voucher aqui na Centro América, apresentando o seu documento com foto. Nosso intervalo tá chegando e tem informação para você. 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Deixa eu aproveitar aqui e mandar um alôzão pra Eliane, Luana, que tá curtindo, alô Cleiton, Lucas, Márcia, Mike. 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
0: Para te falar com a Beatriz Schaefer. Olá, Beatriz.
2: Silvia Letícia, boa tarde. De volta ao Centro América News. Uma boa tarde também aos ouvintes da Centro América FM. Uma estudante recuperou uma bolsa com documentos, cartões e aproximadamente R$ 2.080 após perder o objeto na Praça do Pedágio da BR-163, em Sorriso. A bolsa foi encontrada durante uma inspeção de rotina realizada por funcionários da concessionária responsável pela rodovia. Com o auxílio das câmeras de segurança, a equipe identificou a proprietária e entrou em contato com a mesma. O dinheiro seria utilizado para o pagamento da mensalidade da faculdade. Após buscas sem sucesso pela cidade, a estudante recebeu a notícia de que seus pertences haviam sido localizados e recuperou tudo intacto. Tá aí, um final feliz, uma notícia boa. Para acompanhar esse e outros destaques, acesse as nossas redes sociais e fique conosco aqui na Centro América FM.
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0: 1:30, boa tarde.
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0: Tema da novela Laços de Família, Morchaba, aqui na sua Centro-América, a rádio que só tem fã. Daqui a pouquinho vou anunciar o ganhador ou a ganhadora do nosso sorteio, hein?
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0: 2:16, a Prefeitura Municipal de Sorriso decretou ponto facultativo em respeito ao dia de Corpus Christi e não haverá expediente nessa quinta e sexta, dia 4 e 5 de junho, no Paço Municipal e nas secretarias de repartições municipais, bem como nas unidades do Ganha-Tempo. Também não haverá aulas nesta quinta e sexta. Na saúde, o atendimento será 24 horas na UPA Central, UPINHA, Zona Leste, Farmácia Central e SAMU 192. Haverá plantão odontológico na UPA nos dias 4 e 5, das 8 às 16 horas. A UPINHA Santa Clara vai funcionar normalmente no dia 4 e no dia 5, das 18 até meia-noite.

0: noite. PSFs, AMI e demais farmácias cidadãs estarão fechados e retornam ao atendimento normal na segunda-feira às 7 horas. Não haverá coleta regular de lixo no dia 4 e no dia 5 será feita normalmente. Também não haverá transporte coletivo no dia 4.
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0: Centro América, 15 para as 2.
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0: Muito bem, estamos de volta na sua tarde.
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0: Reta final do nosso Flash Hits, vamos pro nosso sorteio, né? Deixa eu lembrar você que participou aqui, ó, boa sorte, atenção, quem vai é você pro ditado popular, hein? Atenção, rodízio ditado saindo pra Patrícia Aparecida Rodrigues. Patrícia Aparecida Rodrigues, final do telefone 0245. Parabéns, para retirar o seu prêmio é só vir até a Rádio Centro América. Não esqueça de trazer o seu documento com foto. Lembrando que tem que vir hoje, até às 18 horas, tá? Estamos te esperando por aqui. Cheers for Fears.

Head Over Heels é o som de Tears for Fears na tarde da sua Centro América, a rádio que só tem fã. Reta final do nosso Flash Hits, tá quase na hora de ir embora, né? 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Tô indo nessa, mas o Edilson Batata tá chegando daqui a pouquinho pra te fazer companhia no seu ritmo. Vamos fechar com Information Society.

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6: Temperatura em Sorriso agora 33 graus, previsão para hoje à noite é de 19.
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6: Muito boa tarde, chegando aqui com mais uma edição no seu ritmo. Você esteve na boa companhia da Silvia Letícia, agora é comigo até às 6 da tarde. Vamos nessa, muita música, alegria, alto astral aqui na rádio que só tem fã. Boa tarde, passarinho, pra você também. Dia Mundial da Bike, você pedala? Faz tempo que não dá um rolê de bike, né, passarinho? Pois é, mas diz que quem anda de bicicleta nunca esquece, né? Olha, né? Sai todo desequilibrado aí. Dia Nacional da Educação Ambiental, também pelo Dia da Conscientização contra a Obesidade Mórbida Infantil. Muito bem, dia 3 de junho. Meus parabéns para você que está completando aniversário, né? Completando mais um ano de vida neste 3 de junho. Parabéns, viu? Feliz aniversário a todos os aniversariantes de hoje. Saúde, muitas alegrias, bons verdadeiros amigos, vida longa a você. Sucesso! E é claro que se for rolar um bolo, saguadinho, guaraná, chama nós. Bom? Bom, programação musical feita pelo nosso programador. E é claro que a gente começa sempre com alegria alto astral, aquela energia lá em cima. Muito bacana. Agora 2:03, Jota Quest chega por aqui com Eu Queria Ser Você. Que sua tarde seja maravilhosa. Já vai mandando sua mensagem aqui no nosso WhatsApp, tá?

0: The Sacred Souls Live for You. É The Sacred Souls, né? Que é um funk soul, muito massa. Live for You, pela última vez, sucesso do grupo Menos a Mais com o Natan. E a primeirinha hoje, Eu Queria Ser Você, música do Jota Quest 12. E já tem mensagens de montão chegando por aqui. Vamos registrar o alô aqui da minha amiga, a Duda Guebade. Obrigado pela companhia, ótima tarde. Wender da Silva também. Wender Pereira, boa tarde, boa tarde, boa tarde. É nóis, Batata, na audiência. Manda alô aí pra galera da obra da duplicação da BR-63, Sorriso Sinopse. A galera aí trabalha ao som da Centro América. Muito bom. E também tá ligadinho nosso amigo José Veras, mandou foto do som do carro sintonizado no 89,3. Obrigado pela companhia, obrigado pela participação. Delmar Lopes, boa tarde, boa tarde, boa tarde. Sidney José dos Santos também, já mandou alô dele de boa tarde. E é o seguinte, tem muita, muita música boa pra gente curtir aqui nessa tarde na rádio que só tem fã.
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0: Você Me Balançou. Música do Thiaguinho fazendo parte deste bloco aqui no Seu Ritmo. Muito bom, muito bom. Agora 12h28. Teve também o Gustavo Lima com Jorge e Matheus. Sabe o que tá faltando? Tá faltando eu. Também teve Danilo Davi. Esse aqui é sucesso do momento, tá estouradaça. Sucesso do momento do Danilo Davi. Não mexe nas minhas gavetas. Teve outro sucesso do momento com o Felipe Rodrigo. Ignora. 12h28, falando de sucesso do momento, depois do intervalo nós vamos curtir o quê? Um sucesso do passado. Tem que ter umas pra dar aquela temperada gostosa na programação. Você tá curtindo? Você mandou seu alô de boa tarde, vou registrar. Adriane de Souza mandando alô dela, bora trabalhar. Vamos nessa, na companhia da Centro América fica melhor, né, Adriane? Grande abraço aos amigos lá do Mário Reiter, Sidney José, José Veras, Delmar Lopes, Wender da Silva, Wender Pereira, a Duda Guebade, essa galera toda tá ligada aí, tá acompanhando Batata, tá ligada na Centro América. Só tem fã.
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0: Agora 12h29, quem traz informação aqui no Centro América News é a nossa jornalista Tâmara Figueiredo. Boa tarde, Tâmara.
3: Boa tarde, Batata. Boa tarde aos ouvintes do Centro América News. A Federação das Indústrias de Mato Grosso, a FIENTE, informa que a celebração do Corpus Christi, que neste ano acontece nesse dia 4 de junho, quinta-feira, haverá feriados e pontos facultativos que vão impactar as atividades industriais no estado. Em Mato Grosso, o setor industrial é composto por mais de 16.800 indústrias e emprega mais de 203 mil trabalhadores. Conforme dados da Relação Anual de Informações Sociais do Ministério do Trabalho e Emprego, analisados pelo Observatório de Mato Grosso. A entidade destaca que a data não é considerada um feriado nacional e também não possui reconhecimento como feriado estadual em Mato Grosso. No entanto, alguns municípios, como Sorriso, publicaram decretos estabelecendo feriado ou ponto facultativo. Segundo a FIENTE, nas cidades em que não houver previsão legal de feriado municipal, o expediente poderá ocorrer normalmente. Outras notícias você acompanha a qualquer momento com mais um Centro América News.
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0: Muito bem, de volta no seu ritmo, 2h33. E hoje é quarta-feira, né? Pois é. Quarta-feira diz que é dia internacional do sofá, né, passarinho? Assistir um futebol, assistir um filminho, comendo uma pipoca, quem pode dar uma namoradinha. E já que é dia internacional do sofá, vamos fazer o seguinte, vamos falar de uma música aqui de 1994. É uma das power baladas mais famosas, sabe de quem? Já te conto. Ela é escrita pro filme Romeo is Blinding. Foi descartada pelo próprio artista, mas virou um sucesso massivo no álbum de grandes sucessos Crossroads. A letra fala sobre amor eterno, arrependimento e superação. Tô falando de Always. Fala a verdade. Que musicão! Direto de 1994, o som do Bon Jovi para aquecer o coração dos apaixonados.
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2: Muito bem, tá aí o Luan Santana com a Ana Castela. Déjà vu. Teve também sonsaço do Bon Jovi, Always. Muito bom, muito bom. Marlene Ferreira, ótima tarde, obrigado pela participação, obrigado pela companhia. Ela mandou aqui, oi Batata, manda um alô aí pra mim, a Marlene Ferreira. Tô sempre na escuta, valeu Marlene. Grande abraço pessoal, é Jardim Liberdade, né Marlene? Grande abraço pessoal do Jardim Liberdade. Quase não fala muito desse bairro aqui, tem que ver o pessoal que ouve a gente lá pra mandar os alôs, né? Josivane Souza, boa tarde a Josi aqui, curtindo também, valeu, obrigado pela companhia. O Marcinho do Primavera já mandou mais uns 28 áudios dele por aqui também, tá curtindo. Mike Sands, motora do coletivo, a todos os motoras do coletivo, dos táxis e também os motoristas de aplicativo aí, obrigado pela carona, viu? Muito feliz aí. Vocês acompanham a programação da Centro América e me dão carona, né? Todas as tardes. Obrigado mesmo, viu? A Silmara Assis também, lá do São Mateus, mandando alô dela de boa tarde. Loura de Vedona no Projeto Casulo. Vamos curtir o hit da semana? Vamos, né? Já já, após o intervalo.
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1: Muito bem, eu falei que é só musicão na programação da 89. A gente curtiu aqui agora ele, que também sempre tem uma música em destaque, que é o Murilo Huff, né? Como pode, cara? Sempre tem sucesso dele rolando na programação. É o Murilo Huff com o Bruno Rosa, atriz demais, a cadeira cativa de Zé Neto Cristiano, músicas do momento. Tem aqui uma do Péricles pra gente recordar, daquele jeitão. O nosso hit da semana, Kleber Cauã, Mil Adjetivos. Faltando 2 minutinhos para as 3. 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
3: De volta por aqui no seu ritmo, vamos seguindo a programação mais gostosa do rádio, tá aqui nos 89,3 safm.com.br. Centro América, aqui só tem fã. Sou eu, Batata, junto com meu passarinho até às 18h, te fazendo companhia. Espero que pra fazer da sua tarde muito, mas muito melhor, né? Vamos nessa, mandou sua participação no nosso WhatsApp 996750551. Tenho aqui a participação da Rosilda Barbosa. Obrigado pela companhia, ótima tarde. Tem também aqui o fone final 6432, deixa eu ver quem é. Ô Samara, ô Samara. Tá pedindo música, vou ver se eu consigo atender já já aqui na programação. Se tivesse que você pediu, tá? Evelyn Araújo, boa tarde, boa tarde, boa tarde. Tem também aqui participação do fone final 41, boa tarde. Tô na faxina, ligado na Centro América, aqui na, como é que é? Rota do Sol. Eles mandam o nome aí pra nós mandar um abração pra você, vou salvar seu contato, tá bom, meu amigo Capone? E aí, truta, tudo certo, meu irmão? Silmar Assis também mandou o dela de boa tarde. E nesta segunda hora do programa No Seu Ritmo, tem prêmio pro ouvinte? Tem sim, senhor. Então vamos nessa, vamos concorrer a prêmios por aqui na programação. Quem chega aqui pra deixar um prêmio legal pro fã da Centro América é o Ditado Popular. Tem aqui um delicioso rodízio do ditado pra você, mais um acompanhante. Então aproveita pra participar aqui, tá? Deixa eu ver o que tá pedindo aqui. Qual das mais de 40 opções de pratos é a sua favorita? E mandar o nome completo e telefone. Pra facilitar a sua participação aqui, a gente achar que é mais fácil colocar todo mundo no sorteio, não deixar ninguém de fora, pede pra mim, né? Ô Batata, eu quero o rodízio do ditado popular. Aí sim você responde qual das mais de 40 opções de pratos é a sua favorita e não esqueça de mandar por escrito pra gente anunciar o nome do ganhador aqui. Manda seu nome completo e número de telefone, fechou? Capricha na sua participação. Tô esperando aqui, manda aqui no nosso WhatsApp. Já vou desejando boa sorte pra todo mundo. 3 e 7.

0: É uma música sensacional para você viajar nessa tarde de quarta-feira. Simple Red com Stars. Só para contrariar, dança. É um lamento que tá louco, né? Que isso, que sofrência. Gustavo Lima e Bruno Marrone, uma relação errada, aí não dá certo, né? Aí não rola, né, passarinho? Pô, relação errada não dá certo. 318, já mandou sua participação para concorrer a prêmio? Manda mensagem pedindo para mim. Ô, Batata, eu quero o rodízio do ditado popular. Você vai concorrer a um delicioso rodízio do ditado para você, mais um acompanhante. E aí você tem que responder também qual das mais de 40 opções de pratos é a sua favorita. Manda seu nome completo, número do telefone e daqui a pouco vai ter sorteio por aqui.
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0: 3:19.
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2: Fredão, João Bosco e Vinícius, bem aos olhos da lua. Moda, é moda. Murilo Rufi, saudade estranha, agora 3:29. Ó, tá espocando aqui, passarinho, o WhatsApp. Tá espocando, filho. É, você viu. Mensagem demais, demais. Bom, todo mundo vai participar aqui, participou direitinho, todo mundo vai pro sorteio, né? Quem será que vai faturar? Quem será, Patrícia? Tem bastante participações, hein? Comprovando a audiência, tarde mais ouvida tá aqui na 89. Você que ainda não mandou sua participação para concorrer a prêmio Ditado Popular, tá passando por aqui para deixar um prêmio para você que é fã da Centro América. Tem um delicioso rodízio para você e mais um acompanhante. Pede para mim, Batata, eu quero o rodízio do Ditado Popular. Aí responde das 40 opções de pratos, qual a sua favorita? Manda seu nome completo, número de telefone e vai concorrer ao rodízio para você, mais um acompanhante lá no Ditado Popular. Agora vamos ficar bem informado com a nossa equipe de jornalismo. Tá chegando o Centro América News e na volta tem Isto é Rock and Roll.
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2: 3:30, nossa jornalista que vai trazer informação agora é a Giovana Claus. Ótima tarde, Giovana.
6: Batata, uma ótima tarde para você e eu trago a notícia de agora, que é sobre os Estados Unidos, que concluiu uma investigação comercial contra o Brasil e propuseram a aplicação de uma tarifa de 25% sobre produtos brasileiros. Entre os motivos apontados estão o funcionamento do Pix, questões relacionadas ao desmatamento, a regulação das redes sociais, a pirataria e as políticas de combate à corrupção. A medida ainda não está valendo, o governo americano abriu um período de consultas públicas e audiências antes de tomar uma decisão definitiva. A previsão é que o resultado final seja anunciado até o dia 15 de julho. O relatório também cita dificuldades de acesso ao mercado brasileiro de etanol, problemas relacionados à propriedade intelectual e críticas à aplicação de medidas anticorrupção. E mesmo com a proposta de taxação, alguns produtos brasileiros podem ficar de fora da cobrança, como café, carnes, frutas, fertilizantes, medicamentos minerais e aeronaves. Até o momento, as tarifas seguem apenas como proposta e continuam em discussão entre os dois países.
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2: 3:32.
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1: Que sonzeira, hein? Meu amigo Clayton pediu se dava pra encaixar no Mr. Rock and Roll, um som do Dire Straits. Sultans of Swing, bom demais. Você tá louco, uma viagem gostosa, né? Música boa é música boa. Também teve Rolling Stones, Angry, 3:44. Você mandou sua participação pra concorrer ao rodízio do ditado popular? Então fica ligadaço, fica ligadaça e ó, acompanha aí no próximo bloco, a gente vai conferir juntos quem foi que faturou o rodízio, tá bom? 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
2: É, mas calma aí, Gustavão. Hoje é quarta. Bem que depois da manhã já é sexta, já se foi a semana, né? Ixi, essa semana. Quem fez, fez. Calma, gente, calma. Gustavo Lima, assunto que dói. O Cleiton Romário com o Zeneto Cristiano, sucesso no momento Não Namora. Deixei de ser cowboy por ela, um classicão de Chitãozinho Chororó. Nesse clima country. Bacana, né? Curtiu? Vamos conferir aqui se a produção já fez o sorteio do rodízio do ditado popular. Bom, por enquanto ainda não saiu o resultado, a gente aguarda então. Assim que tiver o resultado, a gente vai divulgar, né? Qual que é aí o ganhador, a ganhadora do rodízio do ditado popular. Cadê meu amigo? Nada do Projeto Casulo, cadê o... Nossa, muita participação, passarinho. Como é que acha ele aqui agora no meio de tanta participação? Loredi Vedói, né? Não achei mensagem do menino não, rapaz. Tem mensagem demais por aqui. Depois a gente vê certinho o que foi que ele tinha pedido aqui, pra ver se a gente consegue atender. Ainda resta um tempinho aqui pra gente fechar. E como hoje é quarta-feira, dia internacional do sofá, sabe o que a gente pode fazer, passarinho? Pode fechar essa hora aqui com o som da Adele. Send My Love, 3:57.

0: Resultado do sorteio na mão, você que participou, presta atenção, vamos conferir junto quem foi que faturou. Hoje quem faturou o rodízio do ditado popular com direito acompanhante foi o Douglas Wanderson Conceição. Aí, Douglas, parabéns, hein? Já a produção vai mandar aí no seu privado, orientando como é que faz pra retirar seu prêmio, tá bom? Douglas Wanderson Conceição, fone final 27, faturou o rodízio do ditado popular nesta tarde de quarta-feira, 3 de junho.
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4: 4:06, depois do hit do dia, Ludmilla, Dopamina. Vamos nessa, quarta-feira gostosa, tarde maravilhosa. Espero que sua tarde tá sendo, esteja sendo produtiva. Você tá trabalhando? Tá rendendo? É porque você tá na companhia da Centro América. Não tá rendendo? Ah, fica assim não. Vai melhorar, vai melhorar. Muito bem, passarinho, vamos nessa? Você viu o que tem? Você viu? Hã? Ah. Tem mais prêmio pro ouvinte. Vamos fazer espocar esse WhatsApp mesmo agora, olha. Hã? Simbora? Vamos lá, presta atenção, você que gosta de concorrer a prêmios por aqui na programação da 89. Mais um pro fã aqui, ó. Tem mais um prêmio pro fã da Centro América agora no oferecimento do Camelos Restaurante. Tem um delicioso jantar. Hoje é quarta-feira, tem a noite do Mato Enxano Camelos. Nós vamos sortear pra você um jantar. Com direito a levar o seu acompanhante, hein? Boa, né? E você vai mandar sua mensagem aqui no nosso WhatsApp pra concorrer, pra separar aqui, pra saber que aquela do ditado, aquela não sei da onde, aquela não sei da onde, essa daqui você vai mandar. Mesma coisa aqui pra gente achar mais fácil aqui no meio, colocar todo mundo na lista do sorteio, não deixar ninguém de fora, tá? Nesse sorteio você vai pedir pra mim, Batata, eu quero o jantar do Camelos, tá? E aí você vai mandar um áudio, aqui na plataforma tá pedindo pra você mandar um áudio. Hoje meu quartou é no Camelos Restaurante, tá? Aí a produção vai conferir o áudio depois pra ver se você mandou o áudio direitinho, tá bom? Então você manda mensagem dizendo, Batata, eu quero o jantar do Camelos, tá? Manda um áudio, hoje meu quartou é no Camelos Restaurante. E não esqueça de mandar por escrito o seu nome completo e o número do telefone, tá? Pra gente saber direitinho quem é o ganhador e anunciar aqui depois. Nome completo e número do telefone tem que ser por escrito, tá bom? Capricha aí, boa sorte pra todo mundo. Vamos seguindo aqui com No Seu Ritmo. Agora tem essa aqui do Guimê. Lembra?
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0: no seu ritmo, só musicão na programação da 89. Nesse bloco a gente ouviu, eu gosto muito, muito massa, né, cara? Jess J, canta demais. Jess J com B.O.B. Price Tag, e também teve o Guimê com o Fato Raro. Essa foi pra relembrar, e nosso hit do dia aqui, hit desta quarta-feira, Dopamina, música da Ludmilla. 4:15. E prêmio? Como é que tá de prêmio? Você tá participando pra concorrer a prêmio? Manda sua mensagem pra cá. Agora tem aqui um jantar delicioso lá no Camelos, tá? Pra você mais um acompanhante, um jantar na noite do Matrinchã. Manda mensagem pra cá, pedindo pra mim, pra ficar mais fácil pra gente achar aqui sua participação aqui no monte de mensagem. Você vai mandar uma mensagem dizendo: Batata, eu quero esse jantar do Camelos. Responde, tá aqui, ó, na nossa plataforma, pedindo pra você mandar um áudio dizendo: hoje meu quartou é no Camelos Restaurante. Hoje meu quartou é no Camelos Restaurante. E aí manda por escrito seu nome completo, número do telefone, fechou?
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0: 4:16.
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1: Muito bem, tá aí o Rio Negro Solimões com Country Beat, apaixona muita gente. Investe em mim, vai investindo, né? Né, parceiro? Jonas Esticado, também rolou aqui nesse bloco, Natan e o Zé Vaqueiro, aproveita que eu tô obrigado, imagina eu, Eduardo Costa, sucesso do momento. Mandou sua participação para concorrer a prêmio? Então tá bom, vou mandar um alô aqui rapidão, porque eu vi que a maioria tá participando do sorteio, Delmar, o Wender, a Marlúcia, Eric Matheus, quem mais? Daiane de Melo, a Jaqueline Dias, Carlos Henrique, o Marcelão lá na Fazenda Engano, aô, os meninos da Fazenda Engano, Eliane Correia, Dovani Rossani, a Lindalva Lustosa, Catiane Tafarel, quem mais? Mike Santos, Alan Diego, essa galera toda participando de sorteio, boa sorte pra todo mundo. Você que ainda não mandou sua participação, aproveita e manda agora, tá? Tá valendo o jantar lá no Camelos, é a noite do Matrinchã. Manda uma mensagem aqui no nosso WhatsApp dizendo, Batata, eu quero o jantar do Camelos, que aí tem que mandar um áudio. Hoje meu quartou é no Camelos Restaurante. E manda seu nome completo e número de telefone por escrito pra gente divulgar depois o nome dos ganhadores, tá bom? Intervalo com informação.
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1: Quem traz informações aqui no Centro América News, nossa jornalista Giovana Claus. Oi, Giovana.
3: Batata, eu trago um alerta agora para os produtores rurais, que no próximo dia 8 de junho tem início o período do vazio sanitário da soja em Mato Grosso. A medida é fundamental para o combate à ferrugem asiática, uma das principais doenças que afetam a cultura da soja. E durante esse período estabelecido é obrigatória a ausência de plantas vivas de soja nas áreas de cultivo. O cumprimento do vazio sanitário contribui para reduzir a disseminação da doença, preservar a sanidade das lavouras e garantir maior sustentabilidade à produção agrícola. Por isso, o produtor fique atento aos prazos e cumpra as determinações.
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1: 4:33.
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Bruninho por aqui na programação, Bruno Mars, Versace on the Floor. Também teve o choque térmico do Luan Santana e Zezé de Camargo e Luciano, Irmão da Lua. 14 minutinhos para 5. Já vamos conferir quem foi que faturou o jantar lá no Camelos. Será que foi você? Cruza os dedinhos aí, boa sorte, viu? Nós vamos pro intervalo rapidinho. Na volta, o Paulo Vaz vai contar a história de mais um sucesso que você não esquece. E aí a gente confere quem faturou o jantar de hoje. 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
5: Olá, eu sou o Paulo Vaz e está no ar mais uma edição do Sucesso que Você Não Esquece. Ela é nigeriana, muito bonita, talentosa e a voz, bom, a voz é ímpar. Estamos falando de Sade Adu, nigeriana de nascimento, mas criada em Colchester, no Reino Unido. Ela ficou conhecida no mundo todo com a canção Smooth Operator, de 1985. A música ocupou o quinto lugar no Top 100 da Billboard e em primeiro lugar como canção adulto contemporânea. No Brasil, ela fez parte da trilha sonora da novela A Gata Comeu, quase que por acaso. A música só entrou para a trilha original depois que uma faixa da cantora Madonna não teve os direitos liberados. Na época, os LPs já estavam à venda e tiveram que ser recolhidos. Aliás, o vinil com a trilha sonora da novela Gata Comeu, que contém a música Crazy For You, da Madonna, chegou a valer R$ 600. Mas isso é um outro assunto. Bom, continuando. Depois que entrou como trilha sonora, a música estourou nas rádios brasileiras. O sucesso que você não esquece, de 1985, Smooth Operator, na interpretação única de Sade.

0: Olha, se você tem alguma música na sua memória afetiva e quer saber mais sobre ela, mande como sugestão para ouvinte@centroamericafm.com.br. Até a próxima.
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0: Muito bem, assim a gente fecha o nosso programa No Seu Ritmo de hoje. Já já tá chegando o nosso batidão sertanejo. Você que gosta do sertanejo clássico, raiz, a boa moda de viola. Daqui a pouquinho tem batidão, tá? Deixa eu conferir aqui se tem resultado do sorteio pra gente conferir junto. Quem faturou o jantar hoje no Camelos. Muito bem, produção ainda não fez o sorteio, então vamos pro intervalo. Amanhã tem mais No Seu Ritmo. Como eu disse, já já tem batidão.
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3: Aô, moçada que gosta do sertanejão clássico, raiz. Bora, cowboy. Vamos sim, passarinho. Vamos pra nossa caneca de café. E vamos curtir o melhor do sertanejo no nosso batidão, ué.
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3: Deixa eu ver aqui se já tem o resultado do sorteio. Deixa eu ver se a produção já fez o sorteio. A gente vai curtir, aproveitar aqui, conferir juntos quem foi. Não tem ainda o resultado do sorteio. Então, continue acompanhando a programação. Assim que sair o resultado do sorteio, a gente divulga pra você, tá bom? Começando o nosso batidão com Rick Renner.

0: começando bem por aqui, primeiro bloco do nosso batidão sertanejo. Eu me amarrei, João Paulo e Daniel, teve Vai de Roda com César e Paulinho, Rick Renner, se apertar, ela dá. Conferindo então aqui o resultado do sorteio, você que participou para concorrer ao jantar com direito acompanhante no Camelos, jantar na noite do Batrinchã, saiu aqui o resultado agora e a gente vai conferir juntos, tá bom? Presta atenção aí, ó. Muito bem. São dois ouvintes, cada um ganha um jantar com direito acompanhante. Primeiro jantar saiu para Taila Ferreira. E Taila, parabéns, hein? Taila Ferreira, fone final 26, faturou um jantar no Camelos hoje. Lembrando que esse prêmio é válido somente para hoje, tá? Ela já combina com o seu acompanhante, tá? Já a gente orienta como é que faz para aproveitar o prêmio. Segundo jantar, na noite do Matrinchã, hoje no Camelos, quem faturou foi o Leandro Pereira. Aí, Leandrão, parabéns, viu? Ano final 54, Leandro Pereira também ganhou o jantar com direito acompanhante hoje no Camelos. A produção já vai mandar a mensagem para vocês orientando como é que faz para aproveitar o seu prêmio, tá bom? Então, quem faturou hoje jantar no Camelos foi Taila Ferreira e Leandro Pereira. Parabéns! Parabéns!
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0: Moda boa pra mais de metro, né não? Eita, o Sérgio com os meninos Mike e Leão. Inclusive, o Sérgio deu aquela endossada, né? E disse, ó, hoje no Brasil, Leão, maior violeiro, com certeza. Interpretando aí esse grande clássico Chico Mineiro, e também clássico, esse bloco foi de clássico. Rei do Gado, com os Reis do Pagode, Tião Carreiro e Pardinho, Eli Silva e Zé Goiano interpretando Pagode em Brasília. Você gostou? Ah, eu gostei, foi demais da conta, só. É, passarinho, você tá doida? É só moda boa demais aqui no nosso batidão. Você tá acompanhando a programação? Você mandou sua mensagem pra cá? Tá curtindo? Você ouviu a hora do sorteio? É? Você não ouviu na hora do sorteio aqui quem foram os ganhadores? Então, acompanha aí que daqui a pouquinho eu vou repetir porque tá chegando informação aqui no Centro América News.
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0: Para atualizar a gente com as últimas informações, nossa jornalista Giovana Claus.
4: Batata, eu trago atualizações agora sobre o caso da adolescente de 13 anos que havia desaparecido após se afogar no rio Arinos. Após 4 dias de busca, o corpo de bombeiros localizou nesta tarde o corpo da vítima. O caso ocorreu na divisa entre os municípios de Tapurá e Nova Maringá. A informação foi confirmada por militares do Corpo de Bombeiros de Lucas do Rio Verde, que participaram das operações de busca. A adolescente estava pescando com amigos quando desapareceu nas águas, por volta das 4 horas da tarde do último domingo. E qualquer atualização sobre esse assunto, a gente traz aqui no Centro América News.
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0: Finalzinho de tarde, em Sorriso, 29 graus, previsão para hoje à noite é de 18.
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0: Moda boa. Felipe Falcão. Hoje não é nosso dia. Teve também por aqui Milionário José Rico, Corpo e Alma, Leão Domado com Chico Rei, Paraná. E também teve a Viola e a Saudade com Goiânia e Paranaense. 14 minutinhos para 6. É a reta final do nosso Batidão Sertanejo. Você que perdeu a hora do sorteio aí, dos sorteios dessa tarde de quarta-feira. Vou repetir agora aqui, tá? Primeiro a gente teve o sorteio de um rodízio lá do Ditado Popular, um rodízio com direito a levar um acompanhante. Quem ganhou hoje foi o Douglas Wanderson Conceição. Douglas Wanderson Conceição. E também tivemos o sorteio de dois jantares com acompanhante lá pro Camelos na noite do Matrinchã. Hoje quem ganhou os jantares do Camelos foi a Taila Ferreira. Taila Ferreira. E o segundo jantar saiu para o Leandro Pereira. Leandro Pereira. Tá aí, parabéns a todos os ganhadores de prêmios. E hoje, vou pro intervalo, já volto pra gente fechar aqui o nosso Batidão Sertanejo.
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2: Bom, né? Trio Parada Dura, luz da minha vida. Faltando 5 minutinhos para 6. Vai chegando ao final de mais uma edição do nosso Batidão Sertanejo. Parabéns aos ganhadores de prêmios de hoje. Obrigado, muito obrigado ao carinho da sua sintonia. Obrigado também a todos que tiraram um tempinho para mandar mensagem para cá, de boa tarde, para participar dos sorteios, tá bom? Muito obrigado, obrigado mesmo. Já, já. Daqui a pouquinho na sequência tem o Tio Lodi com o boliche do 89. E para fechar aqui o nosso Batidão Sertanejo, chegou a hora de guardar a viola, apagar a luz da varanda e deixar o silêncio da noite tomar conta do terreiro. Mas as modas sertanejas que tocaram hoje ficam ecoando na lembrança da gente, trazendo histórias, saudades e momentos que o tempo nunca apaga. Obrigado por abrir as portas da sua casa e do seu coração para mais um Batidão Sertanejo. Que Deus derrame bênção sobre o seu descanso, cuide de quem você ama e lhe conceda uma noite tranquila e cheia de paz. Até nosso próximo encontro, que é amanhã, viu, meu amigo? Você também, minha amiga. Amanhã a gente se encontra de novo às 2 da tarde. E eu fecho aqui o nosso batidão com uma saudade sertaneja do Gian Giovanni. Eita, moda boa. Tchau, tchau e mais uma vez muito obrigado. Na sequência, Tio Lodi.

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0: Mas índio velho, tu sabe quem vem vindo aí, tchê?
1: Quem?
0: É o Lodi.
1: Mas
2: As homens de Deus, tu acertou em cheio, o filho, o, como dizia minha mãe, o filho da dona Chica, Luiz Lodi, o mesmo de ontem, de hoje, o mesmo de ontem, de hoje, de sempre ao teu lado. Calmo, meu compadre velho, se tem gente calma no mundo sou eu, viu, tchê? Calmo, tranquilo e sereno, feito baile de moreno, para desespero de uns, alegria de outros, estamos chegando nos varzedos da fronteira, estamos chegando com chimarrando, remexendo o passado, no exílio urbano, no sotaque de tradição, no criado em galpão, do Bolicho 89, que começa agora e vai até às 9 horas, na escuridão. Azar!
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2: Mas bueno por demais, 18:04 da quarta-feira, 3 de junho. Vamos começar, mês de Santo Antônio, não te esqueça, você que tá meio enroscado aí, né, tchê? Não te esqueça, tem a corda de Santo Antônio passando por aí, viu? Se tu não aproveitar agora, nesse dia 13 aí, tu, mais um ano encalhado, ou encalhada, né, tchê? É, meu compadre, vamos lá, vamos se mexer, né? Mês do Viva São Pedro, Santo Antônio e São João, como diz a música do Teixeirinha. Viva São Pedro, Santo Antônio e São João, a fogueira está queimando dentro do meu coração. Eu abraço meu compadre e a minha comadre e estendo a minha mão. Os Serranos!

0: Grupo Cordiona para começar os trabalhos musicais desta quarta-feira no Boliche 89, é claro, né, meu compadre? Sempre aqui. Deixa eu botar uma música, uma musicota aqui. Vamos botar aqui a baixada. A baixada do Manduca, tá? É, Grupo Cordiona remexendo o passado, música pra lá de Cuiuda. Essa música foi gravada, na verdade, junto com o Porca Véia, depois em solo com o grupo, em solo, que são sete Grupo Cordiona, né, tchê? Chimarreando o Grupo Manotaço, que vai estar pela região aí na sexta-feira. Nos Barzeiros da Fronteira, música do Walter e do Nilton Ferreira, na voz do Madruga e do Paulo Feijó, Os Serranos, nos Barzeiros da Fronteira. Bueno, tchê. Agora é por tua conta, né, tchê? Vamos dividir o fardo musical? É o seguinte, manda teu chasco, teu recado, 9, vamos ver se já tem. Oi, galete. A cuia tá graúda já, a cuia aqui. É, vamos dividir o fardo musical, então manda pra mim teu nome, teu recado e deixa por aqui, tá, tchê? Já voltamos com muito mais música, muito mais sintonia, alegria. Até as 21 horas, o tio Lodi te faz companhia, gritando no teu ouvido em quantia.
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0: 18 horas 16 minutos.
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5: 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Em cortes grossos, evita que fique crua por dentro ou ressecada por fora. Mais controle, mais suculência.
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11: Novidades da música gauchesca tocam aqui, tchê. Na hora do

18 horas e 23 minutos na nossa consagrada hora do mate. Pialo Campeiro, o nome do conjunto. Exílio Urbano é o nome da canção. Por aqui, por ali, tu sabe, né? Música nova, música buena, da boa qualidade do Rio Grande Velho, sempre na hora do mate. Seja bem-vindo, meu compadre, seja bem-vindo, minha comadre. Estamos por aqui no tal do WhatsApp, à tua disposição. Mandar um abraço pro meu vizinho, por incrível que pareça, se chama, a nomenclatura é Ladi. O Ladi é vizinho do Lodi. Um abraço, Ladi, aí na São, na Brasília, né, tia? É, na Rua Brasília, ali pra esquina quase com a Santa Maria, meu compadre Ladi. Um abraço pra ti, pra toda a gurizada do rancho. Também meu compadre Joldemar Ferreira, boa noite, boa noite. O Fabrício Martinello, boa noite, boa noite, boa noite. É, também lá pro lado do Chope, deixa eu pegar aqui quem é que tá do lado do Chope pra lá hoje, tia. Maílson, Maílson do Chope, boa noite. Dona Salete e seu Antonino aqui do Bom Jesus, boa noite, boa noite. Ah, coisa boa. Natalino Ferreira do Bela Vista, boa noite. Também mandaram boa noite lá para Salto do Lontra, meu compadre Salto do Lontra, estado glorioso do Paraná. Buenas, buenas. Tributo à nossa gaita, Chiquito e Bordo no Meio, sai? Claro que sai, meu compadre velho. Um abraço aí, meu compadre Sandro, lá na Fria, Salto do Lontra. É uma, Salto do Lontra é uma, lá no sul a gente chama de barragem, né? É uma barragem que tem lá? É, então tá. Alguns conhecem por usina, né, tchê? Um abraço! Meu compadre Denilson Bondestai, os monarcas beliscando o coração. Pra todo mundo aí da linha celeste, beliscando. Pessoal da linha celeste, pessoal que tá na escuta desse grande programa, muito obrigado pelo grande programa, muito obrigado pela escuta. Um abraço, meu compadre Denilson Bondestai, um abraço pro pessoal da linha celeste. Aí na linha celeste, Denilson, não sei se tu conhece aí, o cacique no sítio Nossa Senhora Aparecida. Amigo nosso, tchê, um abraço. O cacique que é parente do meu compadre Gilvano Ávila, né, tia? Parente da tia Polaca. O cacique é parente da tia, da dona Marilene. O cacique também é, é meu compadre. É. Vamos que vamos? Vamos de música, então? Pro Sandro lá no Salto do Lontra, um tributo à nossa gaita. Pro meu compadre Denilson, beliscando o coração. Carcamo? Carcamo e não recuamos, tchê.

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1: Olá, para você que é fã do Cerveja para Descontrair, tá começando mais um programa. O assunto dessa semana é cidades cervejeiras. Vamos falar aqui de uma cidade muito importante no mundo da cerveja, que é a cidade de Londres, na Inglaterra. Essa cidade que é muito tradicional, seja pela sua cultura de pubs, seja pelas suas cervejas, seja pelos movimentos, né? A Campaign for Real Ale. Enfim, existe toda uma cultura cervejeira na cidade de Londres e toda uma história, né, por trás dessa cidade, que foi extremamente importante na construção de uma identidade cervejeira na Europa. Dali surgiram vários estilos, vários tipos de cerveja e principalmente marcas que dominaram não só a Europa, mas também boa parte dos Estados Unidos e tem muita ressonância aqui no Brasil. Londres se tornou esse centro da produção, principalmente pela sua região portuária, onde muitas pessoas ali consumiam cerveja, que era a cerveja, vamos dizer assim, um pouco mais do povão. Era a bebida que atendia principalmente aquelas pessoas que trabalhavam, né, de forma, um trabalho braçal, um trabalho mais exigente, que exigia ali das pessoas um esforço físico ainda maior, e a cerveja era sempre uma boa companheira nessas horas. Hoje nós vamos ficando por aqui e você já sabe, cerveja é para descontrair com moderação e responsabilidade.
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3: Na Centro América FM, tu não dá o de casa em Tapera. Meu compadre Hugo Blau, aí do Primavera, até estamos tentando. Tipo Pinto em Quirera, né, tchê? Um abraço, Hugo, família Blau. Os serranos cantam. Hugo, sonho de bugio pra ti, meu compadre velho. Aí que eu me refiro.

Quarta-feira é dia de ensaios no Recordando, da turma Mirim, a partir das 6:30, em seguida os ensaios da turma Juvenil, a partir das 8 horas da noite. Informações da agenda de ensaios, da agenda de eventos, vem aí Monarca, entre em contato pelo telefone 99910-2779.

Grupo Rodeio cantando Regresso do Carreteiro, amor. 18h47. Antes tivemos lá para a família Blau do Primavera. Meu compadre Hugo, muito obrigado pela companhia. O Serrano Sonho de Bugio. Temos por aqui, né, meu compadre? Velho, de noite e de dia. Se mexendo tipo bolacha, Maria. Comigo, minha comadre Margarete Baú, boa noite, lá do Sinop, Márcio Luiz no Jardim Primavera, boa noite, boa noite. A família Tomasi, meu compadre Adair Tomasi, mas que bárbaro, mas compadre velho, lá na minha família, compadre, a visita é um dia, tá, tchê? No segundo dia já é integrante da casa, no terceiro dia já começa a fazer a vaquinha pra comer, meu compadre, não é assim a coisa mais. Compadre Adair Tomasi recebendo a visita da irmã Neide. Uma semana e 15 dias instalado em casa e não fala de ir embora. Será que ela não precisa de uma passagem da Ouro e Prata, Tomasi? Por se precisar, a gente faz um pix solidário aí, né, tchê? Me comprou uma passagem da Ouro e Prata? A passagem da Ouro e Prata, primeiro é assim, ó, daqui pra lá. Primeiro vai a Santarém, pega na ida, e de Santarém lá pro Rio Grande Amado. O que tu acha, tchê?

0: Que tal? Um abraço, dona Neide. A dona Neide, na verdade, veio para escutar o boliche e tá acampada lá na casa do Adair Tomás. A melhor coisa da vida é receber a visita em casa, né, tia? Mocinho aventureiro, para lembrar a infância, para lembrar o trabalho, o bagualismo do Rio Grande.
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2: Esparramando música e alegria e fã de carteirinha, tchê. Tchê, tu já pensou tu ganhar uma Alexia Eco Pop novinha só pra ti? 18 horas tu faz assim, Alexia, liga no Bolicho. 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Por exemplo, eu sou fã de pinhão cozido. As homens de Deus. E o meu compadre Jair Pickler tá nessa toada, né, tchê? Nós aqui na Sorri Brás, pelo carregamento do feijão, manda pra nós uma música aqui, estamos aqui em Sorriso, meu compadre Jair Pickler, que é lá do Braço do Norte da Santa e Bela Catarina, tá aqui na região pra carregar. Aproveitar e comer um pinhão cozido, né, tiazinha? Isso é coisa de outro, isso é uma iguaria gaúcha, né, tia? Iguaria campeira dos Campos Gerais. Um abraço, Jair, a todos os caminhoneiros grudados na Centro América. Muito obrigado pela companhia. Meu compadre Wilson Gebhardt, Wilson da Fazenda Maravilha. Boa noite, boa noite, boa noite. O Wilson sempre tem uma iguaria feita também. Um dia polenta, outro dia é linguiça com cebola. Ah, hoje é um assado de tira larga, né? Asquetada, amanhã é feriado, né? Ah. Um abraço, meu compadre Wilson, muito obrigado pela companhia, pela sintonia. Comigo também, meu compadre Dilmar Fonseca. Tchê, Joca Martins homenageia o José Cláudio Machado no Cantar Galponeiro. Pode ser, Gilmar? Um abraço, cunhudo do bolicho, meu compadre velho.
8: Esta marca é minha homenagem ao mestre José Cláudio Machado.
2: E o convite tá feito, né, minha comadre Eliane Correia? A Eliane manda um recado que já fechou a janela, tá trancando a porta e se bandeando pra casa do Virso.

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1: Pois bem.

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5: 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O julgamento terminou com a constitucionalidade, permitindo o avanço do projeto entre Sinop e Miritituba. O processo ambiental continua na autorização e a liminar foi derrubada totalmente, confirmando a decisão judicial do processo final.
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0: Debochar.
1: E vamos começar a nossa segunda hora do Bolicho. Florêncio afiou a faca. Florêncio afiou a faca para sangrar seu cavalo. Florêncio Guerra, na voz do Bacudo. 19 horas e 11 minutos.

0: 19 horas e 14 minutos no teu boliche do 89, Florêncio Guerra. Essa música ficou conhecida na voz do Luiz Carlos Borges, né? E o Virso Velho, né, Eliane? O Virso Velho faz um churrascote em plena quarta-feira e o Lodge aqui nem bolacha tem hoje, aquelas bolachinhas de sal, aquelas uma sequinha, não tem. É um chá seco que temos por aqui hoje, comadre. Até o chimarrão esqueci hoje, não deu tempo. E o Virso matando nós na lombriga, né, tia? As que barbaridade! Meu compadre Márcio Gatto, meu compadre Márcio Cato. É o Márcio da Kombi, se eu não me engano. Acho que é esse mesmo. Márcio Cato, boa noite. Como é que estamos por aí, tchê? Mas o meu compadre Estevão Calvo Filho, ele agora é duas vezes que ele ligou. Essa foi a segunda vez no ano. Ele liga quando o Corinthians ganha, que o Corinthians ganha uma vez na vida e outra vez lá quando tá na, né? Né? E agora ele ligou pra mim pra dar uma notícia pra mim. Eu também não sabia, né, tchê? Os apreciadores de salame. É aquela coisa, a coisa vai se esvaziando, né, tchê? Os troncos velhos vão se indo e a juventude, nós aqui, vamos ficar sem salame e sorriso, Estevão? Dá um alô pra mim aqui, meu compadre. Ah, mas para, eu tenho que botar volume. Não, calma. Se eu não botar volume aqui, não sai o som dele.
1: E aí, Lodge, boa noite, tudo
0: boa
1: bem?
0: Boa noite.
1: Tô aqui te ouvindo, cara. Você falou que tá preocupado que você gosta de peão e tal. Peão e tal, né? Rapaz, eu tô preocupado é como é que nós vamos comer salame agora aqui.
0: Ah, tem que cortar e comer.
1: Seu Realeza não faz mais salame, fechou?
0: Meu Deus
1: como
0: do céu.
1: Como que nós vamos fazer pra sobreviver? Há 22 anos que eu moro aqui, sempre tinha salame do seu Realeza.
0: Apocalipse.
1: Toca o modão aí pra nós, Lodge.
0: Escolhe deixa comigo, meu compadre.
1: Valeu? Abraço.
0: Um abraço pro meu compadre, pro Realeza. Provavelmente o Realeza cansou, né, tchê? Cansou. Tu vai descansar. Não, ele vai usufruir dos bens adquiridos. Um abraço pra família Realeza. Pompemeyer. Tá valendo, tchê? Um abraço pro meu compadre Estevão Húngaro. Um abraço pra família, pro seu Farina. Falando em salame, falando em parará, parari. Os três chiru ali, ó. 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

0: boa noite. Aqui estamos.
1: Boa noite, Nalvo. Boa noite, Neco.
0: Ontem não foi possível nós participar.
1: Já anotei o desconto na folha.
0: Mas aqui vai o abraço do Neco e da Nalva.
1: Tá bueno.
0: Onde você pode tocar pra nós, Galo Missioneiro?
1: Só se for agora.
0: Um abraço, amigão, e até amanhã, se Deus quiser.
1: Amanhã temos aqui, tá, Nalva? Um abraço pro Neco.
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1: Cheio de manha e gauchão 100% é aquele gauchão que é só dentro do apartamento, mas bah, véio. Conheço muito gauchão assim, mas aos montes de gauchão. 19h30 no teu bolichão do 89. Meu compadre Luiz Kaminski, boa noite, meu compadre Zé Gaúcho. Zé Gaúcho tem recado dele? Tem? Então vamos botar aqui já o recado do Zé Gaúcho. Mandar um abraço aí pra dona Ana, pro Miguelito, o neto Miguel aí no bairro Fraternidade. Um abraço, Zé. Fazia dias que não aparecia por aqui, meu compadre. Seja bem-vindo de volta, tchê. Também o meu compadre Giuseppe, Emerson Giuseppe. Manda um abraço pro Douglas Miguel, lá no Alto Celeste. Matê, traga o Douglas Miguel pra nós abraçar o homem aqui, tchê. Mas que barbaridade, homem. Mas que maravilha. Um abraço, muito obrigado. Manda pra nós. Eu reconheço que sou grosso com o Gildo. Mando sim, meu compadre Giuseppe. Um abraço especial aí pro Douglas Miguel, pra todos os pessoal aí do lado Alto Celeste que estão na escuta do programa do Tio Lote. Um abraço, um queijo e uma melancia, tchê. Vamos fazer o seguinte, vamos botar o Zé Gaúcho primeiro, o pedido do Zé Gaúcho na frente. Ele chegou antes, né? Então vamos ver que o Zé Gaúcho quer falar comigo. Boa noite, meu compadre Zé Gaúcho, gremista de Cruz da Testa, boa noite.
2: Boa noite, compadre.
1: Boa noite.
2: Essa música aí pra nós, Cadela Baia.
1: É pra agora, abraço, e não é depois. Cadela Baia vai lá pro João da Térmica, né? Lá na Fazenda Vitória, lá em Nova Ubiratã. Meu compadre Luciano Bedim, boa noite, boa noite, boa noite. Depois tem a música do Gildo pro Giuseppe, pro pessoal do Alto Celeste. Bueno, tchê.

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2: Boa noite, tio Lodi. Aqui é o Douglas do Alto Celeste. Manda um abraço para todos os vigilantes e eu quero pedir aquela música lá. É mentira desses loucos que fala que é visagem de...

0: Boa noite, meu compadre. Tudo certo? Estamos aqui na Lira, andando uma música bem bonita, hein? Olha pra ficar lá, gosta lá do Zé Mendes. É, ciganinha, ela. Hoje estamos completando 7 meses juntos, eu e a patroa. Eu me aprendo, Dona Ivone. Dando um beijo, que eu amo muito ela. Um abraço, meu compadre.
1: Um abraço, meu compadre Maurício Vieira, pra Dona Ivone. Um abraço, um beijo, um queijo e uma melancia. José Mendes. Esta é das antigas, tchê.

0: Segan. Às 19h52, pro meu compadre Maurício Vieira, o Porto Alegrense que virou sorrisense, um abraço, muitas felicidades aí pra ti, pra Dona Ivone, tamo junto no boliche, né, meu compadre velho? Meu compadre Juliano do Pinheiros 2, te acalma, te, vamos de música, Walter Moraes, Buchincho, botamos. Também compadre Cleiton Rocha, chegando agora para o mate. Vamos que vamos, então vamos de Cleiton Rocha, vamos de Juliano, vamos de Walter Moraes, vamos de música boa, porque aqui na Centro América...
1: Uia, sou mais faceiro que lambari de sangue, tchê.
0: E lambari de sangue é faceiro uma barbaridade. 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

0: Maria.
1: Meus amigos.
0: Não entendi agora.
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4: Faltando um minuto e meio para as. Vamos ser correto aqui, né, tchê? Um minuto e meio para as 8 da noite. Tem um pessoal, tchê, nós aqui. Tu sabe que a função do locutor aqui é brabo, né, tchê? É complicada a coisa. Me manda uma mensagem aqui, o Fernando Paim, tio Lodi, tamo aqui no Rancatoco jogando bola, mas ô meu de Deus, Rancatoco, olha o nome do time, Rancatoco Futebol Clube, só tem artista, né, tia? Mas que barbaridade. Ô Paim, um abraço aí pro pessoal do Rancatoco Futebol Clube. Tamo junto no boliche, mas é assim mesmo a vida, né, tchê? Eu também já joguei bola, jogava muita bola, era um futebolista, eu, na verdade, quase que eu fui jogador de bola, né? Só faltou uma coisa, a bola, o jogador, o joelho, a perna, a chuteira. Pra esses quase jogador de bola aí do Rancatoco, Paim. Nego bom não se mistura.